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2: Tiaguinho animando aqui a nossa programação nesta sexta-feira no nosso Misturadão, um dos artistas mais queridos do Brasil, Tiaguinho, em busca da minha sorte. Ainda teve Edson Hudson e o Papel de Homem. Abrimos a edição desta sexta, hoje dia 29, com a dupla Jorge Mateus e Laona Prado, Haverá Sinais. Um abraço muito especial pra você, você e você também, que tá ligado junto com a gente no nosso Misturadão nessa hora, recheada com música boa, gente. Só sucessos, hein? Já já Matheus e Cauã canta aqui.
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2: Bora que bora curtir música boa, excelente sexta pra você. É hora de Laona Prada e Matheus e Cauã. Admita.
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Harry Styles aqui na programação animando a nossa sexta-feira. É a sexta-feira mais feliz do seu rádio. E a gente vai relembrar agora o sucesso O Sol, lançado pelo Vitor Clay em 2017, há quase 10 anos atrás, hein? Essa música, ela faz parte do álbum Adrenalizou e impulsionou ele para o cenário nacional e internacional.

0: edição de sexta-feira, hoje dia 29 de maio. Também teve Vitor Clay, o Sol, versão remix, né? Também Harry Styles. E abrimos a sequência com Matheus e Cauã, admita! A participação especial é da Lauana Prado. Que bom, que gostoso, que alegria estar com vocês aqui na sexta-feira mais feliz. Já já tem Israel e o Rodolfo.
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1: 9:37.
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Olha, Simone Mendes lançou em abril do ano passado a música Saudade Proibida, que faz parte do DVD Cantando Sua História 2. Essa música, ela fala sobre uma relação que chega ao fim, mas que continuará presente na memória.

Também teve Júlio César, ainda Pixote, BTS e você curtiu ainda Simone Mendes, Saudade Proibida. E assim a gente fecha a edição de hoje. Pra você que passou essa hora com a gente, meu muito obrigado, viu? Uma excelente sexta, um super mega fim de semana pra vocês. O Misturadão volta segunda, aqui na rádio.

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0: Concluímos essa melodia e agora um breve pausa nos aguarda. Vamos fazer uma breve pausa. Continue conosco. Logo que retornarmos do intervalo, novos sons voltarão a ocupar este lugar projetado para o coração.
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7: 10h46.
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0: Encerramos mais uma jornada do Cidade em Love, onde cada instante compartilhado se aloja carinhosamente no coração dos telespectadores. Todos os sons, cada letra e silêncios compartilhados formaram recordações indeléveis para quem presenciou. Os sentimentos verdadeiros nunca se despedem. E por isso, mesmo após a última canção, o romantismo continua a nos conduzir. Gil Garcia aqui, expressando gratidão pela sua companhia e pela conexão emocional em nosso encontro memorável. Fiquem com um forte abraço e não percam a próxima edição do Cidade em Love, prometendo mais emoções para compartilharmos.
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0: Alô, gente, bom dia, bom dia. Tem alguém ligado aí? Então, avisa a todos que cheguei, hein? Cheguei com Canta Brasil. Manhã, super manhã de sabadão. Dia 30 de maio, 2026. Muito bom dia pra você, bom dia minhas amigas, bom dia meus amigos, bom dia pra você ligado na programação 99 e mais uma manhã, bom dia, estamos chegando e a partir de agora até às 7, até às 8 hoje, né? Até às 8, Sivaldo Miranda comanda o Canta Brasil para tocar a melhor música sertaneja, música de qualidade para toda a família ouvir. Aqui é sempre com a sua participação pelo Zap 99, é 3031-0099 é o Zap 99. Muito bom dia para todos, bom dia para você. Você que está em casa, no trabalho, onde quer que esteja, fazendo o que você quiser, com quem você quiser. Bom dia!
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0: Já tá no ar o Canta Brasil deste sabadão e você tá ligado? Tamo juntos, hein? São 5 horas e 2 minutos na 99 FM, a Rádio Mais.
4: Sivaldo, bom dia!
0: Bom dia, meninas e meninos! Bom dia, gente boa!

0: Neto e Frederico no Canta Brasil. Mas é um popurri muito bacana aí para começar bem o programa de hoje, né, gente? Bom dia, bom dia, bom dia para todos, bom dia. Tem alguém acordado aí, gente? Vamos lá, sabadão. Sabadão, só quem acorda cedo é apresentador de programa sertanejo. Só quem acorda cedo é apresentador de programa sertanejo no sabadão. Bom dia, bom dia para todos. Bom dia, minhas amigas, meus amigos. Alguém acordou nesta manhã de sabadão? Já tem forró comendo de concha por aí afora, né? Não sei não, hein? Se acordando, o pessoal tá acordando cedo. Mas bom dia para todos, bom dia. Saiba da nossa alegria ter você com a gente. Espero que todos estejam bem. Que nosso Deus Pai Todo-Poderoso, Criador do céu e da terra, esteja presente na vida de cada um, tá bom? Chega para cá, seja bem-vindo ao programa Canta Brasil, a programação 99. Tá bom, gente boa? 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Vamos lá, quem tá comigo nesta manhã? Opa, apareceram uns dois ou três aqui, ó. Vou lançar uma promoção daqui a pouquinho aqui no programa, viu? Vou lançar. Quem tá participando aqui do programa já pedindo sua música, fique atento aí também que daqui a pouquinho eu vou lançar uma promoção e você pode participar também, tá? Na hora que eu for lançar a promoção, vou deletar todos que estiverem aqui, né? Todos que tiverem sido atendidos. Tá bem, gente? Bom dia para todos. Quem tá comigo nesta manhã, solta a voz do Canta Brasil. Bom dia.
1: Bom dia, Sivaldo.
0: Bom dia.
1: Sou Maria do Carmo Teixeira de Freitas. Já tô acordada hoje sábado, viu?
0: Uhum.
1: E gostaria de ouvir com Zé Ramalho, Sinônimo de Amor, se essa música for sertaneja. Tá bom.
0: Essa música, ela é sinônimo o nome da música, sinônimo. Quem gravou foi Chitãozinho Chororó com participação de Zé Ramalho, e tem outra também com a participação de uma outra cantora aí, me parece que com Ana Castela, né? Mas tá bom, vou tocar com Chitãozinho e Chororó e Zé Ramalho, tá bom? Maria do Carmo de Teixeira de Freitas, tá acordado, me fez calar a boca, não é só o apresentador do programa sertanejo que acorda cedo, não. Tem alguma coisa diferente em mim? Tem? Tô diferente hoje? Não dá pra ver, né? Dá não. Então tá bom. São 5:09, viu, gente, no Canta Brasil. 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Deixa eu mandar um alô aqui para uma Franciele que apareceu aqui. Quem é Franciele? Ah, bom dia, muito obrigado. Franciele, bairro Marutinho, acompanhando o Canta Brasil, muito obrigado, bom dia, acordando cedo, né? Apareceu uma aqui de Itamaraju acordando cedo, né, gente? Apareceu, tá bom, seja bem-vindo à nossa programação, bom dia, né? E bom dia pra você que acordou cedo neste sabadão, tá uma temperatura assim gostosa, eu vim agasalhado hoje, né? Mas tive que vir, proteger, vamos nós, 5:11 no Canta Brasil.

0: gente, bom dia, coisa boa. Ó, são 5h15 no Canta Brasil.
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5: Legal, né, gente? Tem alguma coisa diferente em mim hoje, não tem? Tem. Ô Wilson, você me conhece? O que que tá diferente em mim hoje? Hã? Wilson Corrêa já tá acordado. O Wilson tá ofertando aqui dois Pix de R$100, tá? Tá ofertando que a gente vai sortear hoje aqui no programa. Eu criei aqui eu tive uma ideia aqui, eu tô analisando direitinho se dá certo. Não, eu coloco uma outra que eu pensei também aqui para fazer uma brincadeira com vocês. Daqui a pouco eu falo sobre isso. 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

0: somos nós aqui com Canta Brasil. Bom dia. Bom dia, Wilson. Wilson te mandou a foto pra mim, gente. Olha o que é provocar a pessoa. Eu tava quieto no meu cantinho lá em casa, à noite, descansando. Aí ele mandou uma foto de uma manta de carne. Meu amigo, eu vou te contar um negócio. Me deu a vontade de sair de casa assim rapidamente e ir lá. Que carne bonita. Pô, o cara sabe escolher carne, viu? Seriamente, o cara sabe escolher carne. Carne bonita, viu? Eu até... Deixou, sobrou um pedaço aí, velho? Sobrou? Que carne bonita, viu? Um aipizinho tava preparando. Rapaz, o negócio tava bom. O negócio tava bom. Mas vamos lá, gente. Bom dia pra todos. Bom dia, minhas amigas, meus amigos. Bom dia, bom dia. Bom dia pra você que acordou cedo. Franciele do bairro Marotinho já deu a da graça, uma aqui de Itamaraju. Quem mais tá comigo? Tem gente soltando a voz, bom dia. Não, não soltou a voz não, só falou bom dia lá no perfil tem a foto de um cavalo. É a foto de um cavalo, né? É, não falou nada, só falou bom dia, não falou mais nada. Aí eu não sei quem é, né? É complicado. Mas tá bom, bom dia você do telefone final 6643. Muito obrigado, viu? Um abraço, bom dia. Quem mais tá comigo? Ah, tem gente aqui participando, tem gente acordado já. Vamos nós. Solta a voz no Canta Brasil, bom dia.
1: Bom dia, Sivaldo.
0: Bom dia.
1: Bom dia. Ô, Sivaldo, quero ouvir uma música com Paulo Paulinho. Alma transparente.
0: Não é com a alma.
1: Não é. Pra mim, pra você.
0: Não é com o de Paulo Paulinho.
1: Da comunidade do Tururim, pra quem gostar da música,
0: mano. Essa música não é com o de Paulo Obrigado, e Paulinho, não.
1: Um bom dia pra você, gente.
0: Essa música é com Chico Rei Paraná, camarada. Quem mais tá comigo? Ah, maravilha! Ele mandou o áudio pra nós, vamos lá. Solta a voz.
2: Hoje não dá pra ver, né? Tá não.
0: Ah, não, ele mandou o áudio só falando que
2: São
0: tá ouvindo.
2: 59, viu, gente, do Canta Brasil.
0: Ah, gravou lá, né? Ô, Wilson, é a figura, viu, gente boa. Pensa no cara, gente boa. Encontrei com ele e falou, ó, faz uma brincadeira lá. Faz uma brincadeira. Faz uma brincadeira lá, cria alguma coisa lá, né, que eu vou ofertar aí R$200, dois Pix, R$100, né? Bom dia, deixa eu ver aqui quem foi que mandou isso aqui pra nós. Quero ouvir uma música de Rick Renner. Quem é? Diana de Alcobaça, bom dia, tudo bem? Obrigado pela companhia, acordou cedo também, né? Acordou cedo a Diana de Alcobaça. Muito obrigado, tá? Bom dia pra você. Bom dia. A rapaziada tá começando a acordar nesta manhã de sabadão. Eu pensei que era só o apresentador do programa sertanejo que acorda cedo no sabadão. Mas tem algumas pessoas também que se arriscam a acordar. Bom dia, gente. Vamos acordando aí.

0: Brasil. Ela é demais. Bom dia, gente. Bom dia, bom dia, bom dia, bom dia. Rick Renner. Pedido aí pela Diana de Alcobaça. Toquei Alma Transparente. Pedido aí pelo nosso amigo Amaral. O Wilson Corrêa tá curioso, curioso, curioso. Daqui a pouquinho eu vou lançar a promoção, viu, gente? Lançar a promoção. Fique ligado, bom dia. Bom dia. Recebi a mensagem aqui. Eu vi quando você passou. Eu vi quando você passou. Só colocaram assim, eu vi quando você passou. Ué? Eu passei aonde, gente? É isso, passou a voo, né? Ai, ai. Ah, me viu quando passou. É, eu fiquei sem entender. Agora de madrugada, será? Será? Será que alguém na minha rua tá acordado na madrugada? Só vi um que tava tossindo lá, que eu vou te contar, que eu ouvi o barulho ali numa casa. Um cabra lá que tava tossindo, que eu vou te contar, viu? Cada tosse daquela brava. Eu falei, ih, rapaz, o negócio tá bravo aí, hein? O cara tem que cuidar aí dessa tosse. Meu amigo Jader Paiva, você tem que... Ô, Jader, deixa eu falar aqui no ar. Você tem que... Ô, cabra bom, você tem que cuidar lá do meu negócio lá da Receita, viu? Imposto de renda lá, viu? Tem que ver lá. Eu não ganho muito, não. Você tem que resolver minha vida lá pro Leão depois não me pegar, viu? Tá? Meu amigo Jader. Tem que dar um jeitinho lá. Vamos dar um jeito lá segunda. Eu perdi a data, eu sou relaxado pra isso, não sou? Aquela vez era pra eu ter ganho uma restituição, acabei, né? Me ferrando. Ai, ai, ai. E o prazo era até domingo. Termina domingo agora, né? De repente eles prolongam mais um pouquinho, né, Jader? Quando não tem muita gente, aí eles prolongam um pouquinho, tomara. Mas vamos lá, vamos seguindo aqui. E já da gente boa, pensa num cara gente boa, viu? Gente boa mesmo. Aliás, eu só lido com pessoas boas, graças a Deus. É tanta gente boa. É, me atende hoje? Eu tenho medo de ir nesses negócios, sabe? Faz aí tudo aí, você já sabe meus dados, conhece tudo aí, faz tudo aí pra mim. Depois você manda a conta. 5h33. Ó, gente, bom dia, minha amiga dona de casa já fez o café, hein? Já fez o café. Como é que tá aí? Tá tudo bem? Tudo na paz? Hein? Tá tudo na paz, minha amiga dona de casa? Eu já fiz o meu aqui, meu café tá bom, sempre bom. É sempre bom meu cafezinho, é bom demais. Batendo papo, daqui a pouco o patrão manda mensagem aqui. Se volta, tá conversando demais hoje, hein? Eu tô conversando demais hoje? É, fazendo exercício na voz. 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É, maravilha, maravilha, maravilha. Deixa eu ver o que ele falou. Jogou uma piadinha. Deixa eu ver.
1: Maravilhosa, viu? Jader é gente boa. Eu chamo
0: ele
1: de Jader
0: Barbalho. Ai, aí, é o Jader. O Wilson Corrêa, o Wilson Maravilha, gente boa também, tá aí, ó. Olá, né, gente? Bom dia, um abraço, bom dia. Daqui a pouquinho eu vou atender mais Zap 99. Daqui a pouquinho a gente vai saber como está o tempo em algumas cidades aqui da região.
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7: Vamos conferir como está o tempo em algumas cidades aqui da região? Vamos lá então. Começando sempre por Itamaraju, que registra nesta manhã ventos a 9 km por hora. A umidade relativa no ar está em 94%. Visibilidade. Ó, gente, tem muitos pontos, aliás, como bastante comprometido para quem estiver saindo de Itamaraju, tá? Bom, é uma manhã de céu maioritariamente nublado. Temperatura em Itamaraju é de 21 graus nesta manhã de sabadão. Vamos saber o tempo em Itabela? Itabela registra nesta manhã ventos a 11 km por hora. A umidade relativa no ar está em 95%. Visibilidade também comprometida em Itabela. Manhã de céu maioritariamente nublado, temperatura também na casa dos 21 graus. Agora vamos saber como está Vereda. Vereda registra ventos a 7 km por hora. A umidade relativa no ar está em 93%. Visibilidade também comprometida na região de Vereda. Manhã de céu maioritariamente nublado, temperatura 20 graus. Agora vamos conferir como está Teixeira de Freitas. Teixeira de Freitas registra ventos a 7 km por hora. A umidade relativa no ar está em 93%. Visibilidade também comprometida em Teixeira de Freitas. E lá está também com céu maioritariamente nublado, temperatura 20 graus. Pradim de Açúcar. Prado registra ventos a 10 km por hora. A umidade relativa no ar está em 85%. Visibilidade comprometida também na região de Prado. Manhã de céu maioritariamente nublado, temperatura 21 graus. E Jucuruçu? Jucuruçu tá assim, ó, 7 km por hora. A umidade relativa no ar está em 96%. Visibilidade também, muitos pontos comprometidos na região de Jucuruçu. Manhã de céu maioritariamente nublado, temperatura 20 graus em Jucuruçu.
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Ai, ai. Eu criei um negócio aqui. Eu vou colocar essa promoção. Eu vou colocar essa no ar, viu? Meu caro. É, maravilha. Meu caro maravilha. Vou colocar essa no ar. Daqui a pouquinho, quando eu voltar, vou tocar duas músicas agora, que eu já comecei

0: muito. Daqui a pouquinho eu vou voltar e vou falar da promoção, tá, gente? Vou falar da promoção, tá bem? Tá? Fique ligado aí. Vamos lá. Bom dia, bom dia. Alguém mais acordou? Não tô devendo música não, né? Toquei, já atendi todos. Toquei tudo, toquei todas as músicas. Então vamos lá. Quem tá comigo nesta manhã, tem gente soltando a voz no Canta Brasil. Bom dia, solta a voz. Bom dia.
1: Bom dia, Simvaldo.
0: Bom dia.
1: Aqui é Leandro
0: da Prata. Ô, Leandro, tudo bom?
1: Tudo bem com você?
0: Tudo na paz.
1: Faça uma boa pra nós aí todos os dias, tá bom?
0: Tá bom.
1: Eu levanto 4:00 da manhã.
0: É, muito bem.
1: Vou fazer caminhada.
0: É, que bom.
1: Aí eu tô passando um ar pra você. Dá um bom dia pra nós aqui, tá bom?
0: Bom dia, pessoal da Prata.
1: Que Jesus abençoe o seu trabalho.
0: Opa, amém. Obrigado, viu? Obrigado aí pela companhia. É bom fazer caminhada, é bom. Bom dia, Sivaldo. Eu também acordo, meu amigo. Acordo. Jailson Portovel. Jai! Ó, esse cara tá aí, ó. É, tá trabalhando com imobiliária, viu? Quem tiver uma fazenda para vender aí, qualquer imóvel, é só entrar em contato com o homem. É só entrar em contato com o homem. 999-925083. Deixa eu ver se o cartão tá aqui. Deixa eu ver. Eu não tenho fazenda, casa para vender, não, mas ele me deu um cartão. Eu tava usando esse cartão aqui, tá dando uma ação. Tá aqui, ó. Ó. Tá aqui, ó. 999-925083. Ou então 999-770842, tá? Aí, ó, venda de fazenda. Fazenda aqui no sul da Bahia, na região de Prado, Itamaraju, Jucuruçu, Alcobaça, Itabela e Eunápolis. Né, Jai? Não é isso? Ei, merchandise danado. Ela tá apoiando aí, ó, a 99FM. Muito obrigado, viu, Cabará? Cabra bom. Vamos lá. Jailson Portovel acordou cedo. Muito bem. Tá indo olhar alguma fazenda? Vamos nós. Ah, alguém mandou uma mensagem aqui, ó. Vamos lá.
2: Sivaldo, bom dia. Eu já vi a música de Eduardo Costa.
0: Bom dia, Eduardo Costa.
2: Sou Paulo aqui de Piragi.
0: Ô, Paulão, é bravo.
2: Uma música de Eduardo Costa pra todos os ouvintes e pra você também. Um ótimo final de semana.
0: Falou, cabra. Bom, obrigado. Esse é aquele que eu falei, ó, só mandou bom dia, que tem um cavalo no perfil. Muito bem. Obrigado, Paulo. Bom dia. Deixa eu ver meu tempo, dá tempo pra mais um, solta a voz no Canta Brasil, bom dia.
3: Lúcio, bom dia, Belo Horizonte, Rogério Angélio.
0: Fala, gente boa.
3: Queria que se você puder, passa aí, Bruno Marrone.
0: Sim.
3: Campeão, o campeão, se você puder, passa pra nós aí.
0: Campeão de audiência, eu acho.
3: Obrigado, bom dia pra nós todos, tchau.
0: Valeu, cabra bom, mais um que tá aí acordando cedo. É, que bom, né, o pessoal acordou. Acordando cedo nesta manhã de sabadão, pensei que era só eu, mas tem mais um aqui. Vamos nós, gente. Bom dia, bom dia, bom dia. Vamos acordar. Hora de acordar.

0: toquei o campeão de audiência com João Vitor e Ricardo. E não tem o Bruno Marrone, incrível. Ó, oh, Eduardo Costa é feito tatuagem, tá? Bom dia, gente. Já já eu vou lançar a promoção, hein? Vamos lá.
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São 6 horas. 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Sentada na areia, em silêncio, ela observava o mar. Nada além de olhar. O vento soprava constante, varrendo a praia com delicadeza e força ao mesmo tempo. Grãos de areia que se moviam sem resistência, formando pequenos desenhos que logo se desfaziam. Folhas secas, esquecidas, eram levadas para longe, sem escolher o destino. Por alguns instantes, ela acompanhou aquele movimento simples. Nada parecia desordenado, embora tudo estivesse em mudança. O vento não perguntava para onde ir. Apenas seguia, conduzindo o que encontrava pelo caminho. Pensou na própria vida. Quantas vezes fora retirada do lugar sem aviso? Planos interrompidos, mudanças inesperadas, perdas, recomeços forçados. Situações que a deslocaram de onde se sentia segura e a lançaram em direções jamais cogitadas. Tudo lhe parecia confuso, injusto, difícil de compreender. Talvez porque ainda não fosse o tempo de entender, mas apenas de atravessar. Talvez aquela norma que ouvira em algum momento, de não se inquietar pelo dia de amanhã, porque para cada dia basta o seu mal, fosse algo verdadeiro. Talvez não nos caiba decifrar o sentido de algumas fases da vida, mas confiar que ele existe e aceitar que o amanhã se constrói passo a passo, não de uma só vez. O vento da vida não perde permissão. Ele chega quando menos esperamos. Desorganiza o que parecia estável, desfaz certezas, muda rotas. Quase sempre resistimos, tentando nos fixar onde já não é possível permanecer. Ali diante do mar, algo ficou claro. O vento não destrói por capricho. Ele move para renovar. Afasta o que precisa seguir adiante. Abre espaço para novos caminhos. Aquilo que se deixa conduzir não se perde. Apenas encontra outro lugar. Na vida acontece assim. Nem sempre somos levados para onde desejamos, mas somos conduzidos exatamente para onde precisamos estar. O que parece perda se revela a propósito. O que nos soa como desvio se mostra aprendizado. Confiar é aceitar que nem todos os ventos são contrários. Alguns são necessários. Eles nos arrancam do comodismo, quebram a ilusão de controle e nos ensinam a seguir com mais fé do que certeza. Assim como a areia da praia, não fomos feitos para permanecer imóveis. Somos convidados ao movimento, ao crescimento, à transformação. Quando resistimos demais, sofremos.
quando confiamos, aprendemos. Afinal, a vida não nos pede respostas prontas, mas confiança. Confiança em Deus. Confiança de que cada vento tem um motivo, mesmo quando não o compreendemos. De que não somos levados ao acaso, ainda que o caminho pareça incerto. E de que nada se perde no vasto campo da jornada terrena. Dessa maneira, quando os ventos da vida soprarem mais fortes, tenhamos em mente que não estamos sendo afastados do que importa, mas conduzidos ao que é essencial. Há um cuidado maior sustentando cada passo, uma sabedoria silenciosa orientando o movimento. E, mesmo sem vislumbrar o destino, sigamos seguros de que a travessia também faz parte do chegar. Pensemos nisso. Bom dia.

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2: Muito bom dia pra você, bom dia minhas amigas, bom dia meus amigos, bom dia pra você ligado na programação 99 e mais uma manhã, bom dia, estamos juntos nesta manhã de sabadão, dia 30 de maio 2026, um ótimo dia pra todos, nosso desejo é que todos estejam bem, que nosso Deus Pai Todo-Poderoso, Criador do céu e da terra, esteja presente aí em sua vida, em seu coração, no leito da sua família. Paz, amor, alegria e muita saúde sempre, tá bom? É o que nós desejamos. Vamos que vamos com Canta Brasil, aqui contando sempre com a parceria de Center Carnes, a sua melhor opção em carne. 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Bom, vamos lá falar da promoção? A promoção é a seguinte: algum dia, o seu parceiro ou a sua parceira te olhou atravessado. Não, assim não, a pergunta é assim. Desculpe, viu gente? Quando o seu parceiro ou sua parceira te olha atravessado, o que você imagina? O que você imagina que ela ou ele esteja pensando? Hein? Quando seu parceiro ou sua parceira, né? Tô me referindo a seu marido ou namorado, ou sua esposa ou namorada, te olha atravessado, o que você imagina que esteja passando no pensamento dele ou dela? Hã? Eu quero saber. Responde isso aí pra mim em. Deixa eu ver quanto tempo. No máximo 15 segundos, tá bom? O tempo pra você usar no seu áudio, tá bem? Manda pra cá que eu quero saber. Você tá concorrendo a Pix de. Teve um que já digitou aqui, desconfiada. Não, vou falar não, pra ficar tranquilo. Ai, ai. Mas eu quero saber de você em áudio, viu, gente? Em áudio, tá? Não manda, não digita, não. Manda em áudio pra mim. E não esqueça de se identificar, tá bom? Não esqueça de se identificar. Eita, vamos nós, Canta Brasil. Vamos nós. Hora do café.

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19: Esse pessoal é medroso, né? Não teve coragem de responder. Não teve. Bom dia, meu amigo. Manda aí um alô especial pra minha mãe, dona Neuza Rosa Reis, pra minha família Ferreira, meus amigos. Quero ouvir Daniel Desatino. Vou ali trabalhar porque mulher lisa até o andar é feio. Esse não é meu caso. Selma Reis, Rua Cruzeiro, Bairro Novo Prado, participando do Canta Brasil. Bom dia, muito obrigado. Bom dia. Bom dia, Bairro Novo Prado. Pessoal aí acordou, todo mundo tá acordado aí no Bairro Novo Prado. Conta pra nós. Bom, deixa eu ver se alguém teve coragem de responder. Aqui não, aqui é pedido música, deixa eu ver, mensagem apagada, vamos lá, mensagem apagada. Bom dia, Sivaldo. Sou Joana, da Joerana, quero ouvir uma música com Roberta Miranda, manda daqui a pouquinho, tá bom? Obrigado, obrigado, muito obrigado, bom dia. Quem aqui tá soltando a voz no Canta Brasil, conta pra nós. Bom dia, solta a voz, bom dia.
20: Bom dia, Sivaldo Miranda, bom dia. Aqui é feita a comunidade Monteiro, Pé da Cutia, município de Alcobaça. Sivaldo Miranda, tô ouvindo o seu programa aqui, viu, Sivaldo?
19: Sim.
20: Todos os dias.
19: É, que beleza, obrigado.
20: Manda uma música pra mim aí de Teodora Sampaio, Água no Leite. Eu ofereço pra toda a galera que tá ouvindo Canta Brasil. Valeu, Sivaldo, tchau, só obrigado.
19: Não, só não sei se tá liberado pra mim, porque esses dias, essa semana eu tô aqui duas vezes, né? Aí tem puxão de orelha, tem mais. Se tiver liberado aqui eu toco. Obrigado pela companhia, tá, meu camarada? Bom dia, bom dia. Alguém respondeu a minha pergunta? Não, né? Ninguém que teve coragem de responder, não? Deixa eu ver, solta a voz aí.
21: Ô, Sivaldo, gente, se você cheio de feitas, quando ela é atravessada, fala assim, depois você me paga. Depois ela me dá uns beijinhos, tá tudo bem.
19: Ah, é? Não, mas eu quero saber. Eu não quero saber o que ela falou, eu quero saber o que você imagina que ela esteja pensando quando olha atravessado para você. É isso? Essa é a pergunta, viu, gente? Essa é a pergunta. Quando o seu parceiro ou sua parceira te olha atravessado, o que você imagina que seja? Ou seja, o que você imagina que ele esteja pensando ou ela esteja pensando? Essa é a pergunta, tá bom? Bom dia. Fui claro? Fui, não fui? Vamos lá. Solta a voz do Canta Brasil, bom dia.
22: Quando meu parceiro me olha atravessado, eu já fico imaginando que ele esteja pensando. O que que você está aprontando?
19: Vixe!
22: O que que você está aprontando? É Rose, do Projeto 4045.
19: Ai, ai, ai. Tá bom, aí já veio uma resposta, né? Já veio uma aí. Bom dia, gente, 6h23, lembrando pra você que, ó... 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Quem mais mandou mensagem? Ninguém mais. Essa é uma pergunta que poucos têm coragem de responder. Se não tiver mais, eu vou fazer uma outra, viu, meu caro? Meu caro Wilson. Olá, solta a voz. Bom dia.
1: Bom dia, Sivaldo. Bom dia, meu irmão.
19: Bom dia. Capitão Natalício.
1: Bom sábado aí, cheio de muita bênção. E um ótimo final de semana a todos nós, viu? Que Deus nos abençoe, nos dê muita paz, saúde e muita felicidade. Bom trabalho.
19: Certo, bom dia, bom dia, bom dia. Obrigado, Capitão Natalício, tá aí. Obrigado, sempre manda uma mensagem positiva pra nós, né? Obrigado mesmo, tá bom? Vamos nós aqui, gente. Bom dia. Todo mundo acordando.

0: Roberta Miranda no Canta Brasil, Daniel Desatino. É, vou lançar, vou deixar essa promoção até daqui a pouco. Depois vou lançar outra. Tá? Ah, deixa eu ver. O cara renovou aqui a dele. Vamos ouvir o que ele diz, né? Então vamos lá. Solta a voz aí, bicho. Solta a voz, GR Pedreiro. Solta a voz, cara. Você tem que soltar a voz, velho.
1: Eu cheguei bem mamado em casa. Ela olhou pra mim e pensei. Ela quer saber se realmente eu tava trabalhando. Será?
0: Estava. Tá, tem que soltar a voz, né? Porque aí ficava assim. Agora aqui, ó. Tem uma aqui. Tem outra aqui. Vamos lá, mais um aqui. Soltando a voz no Canta Brasil. Bom dia. Bom dia.
2: Quando meu marido olha atravessado pra mim, eu imagino que ele descobriu que eu usei o cartão dele. Aqui é Preta da comunidade Pôr do Sol.
0: Opa, valeu Preta, bom dia. Tá certo, tá aí, né? Pergunta é essa, né? Quando seu parceiro ou sua parceira, né? Olha atravessado, te olha atravessado, o que você imagina que ele ou ela esteja pensando? Nem? Você fica desconfiado também? Quero saber disso. Manda seu áudio aí, tá? Até agora só duas pessoas se arriscaram a responder. Os demais estão com medo. Medo mesmo, tá, gente? 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A pergunta que eu fiz foi... Quando seu parceiro ou sua parceira te olha atravessado, o que você imagina que ele ou ela esteja pensando? Hã? Essa é a pergunta. Responde pra nós. 99 FM.
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6: Legal, né, gente? Um de nós aqui com Canta Brasil, Jamanta! Eu acho que hoje eu vou dar uma passadinha lá na praça, ver se você vai jogar dominó hoje, viu, Jamanta? Nunca mais eu estive lá. É saudade de Bal, do meu amigo Bal. Ai, ai, Bal uma vez comprou um produto, chega um cara lá vendendo os produtos. O cara falou que o produto era pra quê mesmo? Pra dor, não foi, Jamanta? Foi pra dor, não foi que ele falou que era produto? Aí Bal vai e compra um produto, gente. Mesmo um produto fedorento mesmo, né? Na linguagem bem popular. Dentro do produto, nossa, insuportável, né? Um odor insuportável. Aí Bal vai, aí o cara falou assim, o produto é bom pra isso, pra aquilo outro, tal, tal, tal. Bal foi e falou assim, mas ele usou a linguagem lá que eu não lembro bem. Mas não é pra essa serventia toda, tipo assim, serventia toda não, né? Mas ele usou outro palavreado. Eu não aguentei, eu e Jamanta rimos demais. E aí, mesmo assim, ele comprou dois vidros. Minutos depois, tava Bal querendo vender pros outros o produto. Ai, ai. Oh, Jesus. Já vamos lá, gente. Bom dia. Bom dia. Deixa eu atender aqui um Zap 99. Quem foi que mandou? Solta a voz.
7: Oi,
6: bom dia.
7: Sivaldo. Bom dia.
6: Bom dia. Sivaldo. Bom dia.
7: Sivaldo, aqui é bom Maria Bonfim de Caxias.
6: Fala, Maria. Do Mato. Fala, Maria.
7: Gostaria de ouvir a música com Zezé de Camargo e Luciano. Muda de vida.
6: Muda de
7: vida. Ofereço para meu esposo, Moacir Vereda, para você e para todos que gostarem da música, Sivaldo. Um bom dia para você e um bom trabalho. Fique com Deus, Sivaldo.
6: Amém. Bom dia, bom dia. Né? Bom dia, pessoal aí da região. Bom dia, Genilde. Bom dia, Cari. Bom dia, Léo. Bom dia, Rogério. Bom dia, pessoal aí, Massaranduba. Ouvindo Canta Brasil. Bom dia, muito obrigado. Um abração. Bom dia, meu amigo Tony da Farinha. Aí, pessoal aí do Iguaí, do Ribeirão, do Vertente. Bom dia a todos. Alô, seu Jonas, bom dia. Quem foi que mandou isso aqui pra mim? Deixa eu ver o que esse cara falou aqui, vamos lá.
8: Oi, Sivaldo, bom dia.
6: Não, é ela.
8: Esse Douglas 3, quando meu marido é atravessado pra mim, eu imagino que ele sabe que eu saí pra comprar cerveja.
6: Eu pensei que fosse o contrário aí, né? Ai, ai, tá bom. Daqui a pouco eu acho que eu vou lançar outra pergunta, vai ter a participação maior, né? Eu gosto quando vem muitas participações, mas tem gente que fica com medo de responder essa pergunta aí. Não é, Wilson? Tem gente que fica com medo. Pessoal lá de... Pessoal de Prado tá dormindo, né? Pessoal de Prado tá dormindo? Bom dia. Bom dia, pessoal lá de Limeira. Bom dia.
9: Oi, Sivaldo. Bom dia.

0: Hoje eu não tô tomando meu café direito, né? Vamos lá. Bom dia, Franci Rocha, tá ouvindo o Canta Brasil. Bom dia, cuidado desse volante aí, menino. Cuidado. Vamos lá. Toquei Mato Grosso e Matias aqui no Canta Brasil, viu, gente? Toquei Mato Grosso e Matias, Mulheres do Brasil. Toquei também Zezé de Camargo e Luciano, Muda de Vida, foi pedida. Deixa eu ver quem tá comigo aqui, quem tá comigo nesta manhã, soltando a voz do Canta Brasil. Bom dia, Maria Gomes, bom dia, Sivaldo. Um ótimo final de semana, beijos, Maria. Obrigado, Maria, bom dia. Ó, vou trocar a promoção, viu, gente? Vou trocar, viu? Tá?
1: Bom dia, Sivaldo Miranda.
0: Decolou, não.
1: Ah. Quando meu marido olha pra mim atravessado, deve pensar assim, alguma coisa eu aprontei.
0: Ué, é?
1: Sem bairro Primavera.
0: É? Essas mulheres, a mulher tá com coragem de falar, né? 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Ó, vou trocar a promoção, viu? O pessoal tá com medo. O indivíduo mandou uma mensagem aqui, ó. Eu tenho medo mesmo. Ele completou, ó. Eu tenho medo mesmo. Eu tenho é medo quando minha mulher me olha atravessado. Eu vou falar seu nome. Eu vou falar seu nome. Não vou falar, não. Jamais vou fazer um negócio desse. Ai, ai. Pessoal manda cada uma, né? Aí não fala meu nome. Já sei, já sei. Tá? Eu tenho um amigo que... Opa, hoje tem seleção do Mengão, 16 horas no escritório do Mundinho, ó. Ó, Mundinho. Nel que tá mandando essa mensagem aqui, ó. Mandou essa mensagem aqui, que... Já tá chamando o povo pra ir. Tem que consumir, né, também. Porque tem a água que joga no banheiro, tem, né, a energia do televisor, tem tudo isso, não é verdade? Bom, eu vou lançar uma outra promoção, viu, gente? Me desculpe, essa daí eu vou dispensar. Deixa eu apagar tudo aqui. Vou apagar tudo e vou lançar uma outra promoção, tá? Vou apagar tudo e vou lançar uma outra promoção, tá bem? Preste atenção, tá? Preste atenção. É, vou fazer desse jeito, tá bom? Vou fazer desse jeito aí. Do jeito que o povo gosta. Alô, Saracura, bom dia, Saracura. Bom dia, Saracura. Gente boa, tem gente que gosta, né, Saracura? Um abraço, obrigado aí pela audiência, bom dia. Vamos nós, Canta Brasil. E esse amor de ping-pong, hein? Ó que encontro.
2: Esse amor de ping-pong te pega, pega.

0: que se encontra aí? Nossa Deus, chegou surda. É, Bruno Marrone, Edson Hudson, amor de ping-pong. 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
1: Vamos nós com Canta Brasil. Vou mudar a pergunta, viu, gente? Vou mudar. Aquela ali não obteve êxito, não. Alguém mandou aqui um bom dia pra mim, quem foi? Bom dia, muito bom, obrigado, bom dia. Hã? Mandou? Não entendi, é? Também? Tá bom, né? Tá bom. Ah, de muito tempo, ah, tá bom, então tá bom. Ó, gente, são 7:05. Ó, alô, pescadores, bom dia, senhores pescadores, bom dia. Tudo bem, senhores? Como estão todos? Estão bem? Um abraço, bom dia a todos os pescadores, bom dia pra Andréia, bom dia Andréia, como é que tá, tudo bem? Obrigado. Bom dia pra... Epa, e aí baixinho, como é que tá você, tá bom, cabra? Beleza, hein? Obrigado. Edinaldo, meu amigo, como é que tá você, tá bom? Bom dia Flaviana, bom dia. Tá acordando cedo, hein, bichinha? Anderson Oz, bom dia, como é que tá você, tá bem? Obrigado aí pela companhia também, bom dia. Ô, Thales, acordou, né? Vamos lavar os carros, né? É, lavar os calhambeques aí, tá bom? Quer dizer, calhambeque é só o meu, os outros não. Bom dia, tá? Bom dia, bom dia. Obrigado aí pela audiência do programa Canta Brasil. Arnaldo Mecânico, eu liguei pro seu, você não atende o celular? Eu quero falar com você mesmo, já eu te falo aí. Tá bem? Bom dia. Lembrei de seu pai hoje, Arnaldo. Toquei uma música aqui e lembrei dele. Tem uma música aqui que ele disse que ele falava que a música parece comigo. Lembrei dele na hora. Meu, um padre velho, que Deus o tenha, né? Bom dia, bom dia. Ei, dona de casa. Acordou mais tarde hoje, né? Acordou mais tarde hoje. Não deu pra ficar um pouquinho mais na cama. Ela também já tá acostumada a acordar cedo, né, minha amiga? Fica na cama um pouquinho, já começa a ficar... assim, sei lá, né? Ah, aquela agonia. Eu sou assim, pela manhã mesmo, no domingo, das 6 horas em diante eu já não aguento mais. Aí eu levanto, vou lá, faço um café e assim vai. Vamos nós? Vamos nessa então, né? Bom dia, minha amiga Nalva, como é que tá? Tudo bem?

Olha que recado bom, Márcio Leão e Leandro, Coisa de Pele, no Canta Brasil, Gilberto Gilmar, participação de Aguinaldo Timóteo, Os Verdes Campos desta Terra. Boa, né? Bom dia, gente, bom dia, todo mundo acordando. Manda alô aqui pra família Badejada, rapaziada, assim some, né? Faça não, some não, né? O Arnaldo, ouça meu áudio, Arnaldo, faz favor, ouça meu áudio, tá? Faz favor, não te faça não. Abraço pessoal de Campo Alegre, Carlito, bom dia, Carlito Lobê, de Campo Alegre, bom dia, todo o pessoal de Campo Alegre, Adalto, também em Ruidalvo, né? Aí em Campo Alegre, região de Campo Alegre, bom dia, como é que tá, camarada? Beleza, obrigado aí também pela audiência, bom dia pra dona Alenia da Polpa, né? Ela esposa ouvindo lá, é Itabrasil, né? Itabrasil, bom dia, aproveitar também e mandar um alô pra mãe do Galo, a mãe do Galo também aí em Itabrasil, bom dia, muito obrigado, bom dia, o pessoal acordando, né, gente? Acordando, bom, vou lançar outra pergunta, vou cancelar aquela, viu, gente? Vou cancelar aquela. As pessoas ficam mandando mensagem aqui pro meu particular, aqui no meu zap, falando assim, respondendo a pergunta, falando assim, não é pra colocar no ar, não. Vocês facilitam não, tá? Facilitam não. Bom, vou lançar uma pergunta. Vou lançar uma pergunta aqui, tá? Muito simples essa aqui. Vocês são ouvintes fiéis do Civaldo Miranda, aqui na 99, são ouvintes fiéis? O que tá diferente hoje? O que tá diferente hoje no programa? Né? Quero ver. Isso aí, vocês têm que responder no máximo, né? No máximo, até 7h35. Até 7h35. Ou seja, vocês têm 20 minutos, né? É isso, tem 19 minutos agora para responder, tá? Responde em no máximo 10 segundos. O que tá diferente hoje? Vocês são ouvintes fiéis do Civaldo Miranda, da 99 FM? Responde agora. 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

que contra, né? Edson Hudson, participação de Luana Prado. Opa! Calma, quando me beija, sou o C aqui. No ar, Ataíde Alexandre e um novo cara. Rapaz, soltei um soluço aqui. Foi inevitável. Mas vamos lá, gente. Bom dia, bom dia. Deixa eu mandar um abraço aqui pra. Deixa eu ver quem foi aqui. Deixa eu ver o nome da pessoa aqui que mandou pedir um alô aqui agora. Eu acabei misturando tudo aqui. A Vanessa acordou agora, né, Vanessa? Acordou hoje tarde, hein? Acordou. Gilmária, bom dia, Gilmária. Tá ouvindo Canta Brasil aí na Cidade Baixa? Muito obrigado, viu? Bom dia, obrigado aí pela companhia. Bom dia, Vanessa, que acordou agora. Todos os dias acorda cedinho, mas hoje acordou tarde. Calma, calma, calma. Não quero isso, não. Bom dia. Tô olhando aqui as notícias também. Um monte de notícia aqui surgindo. Eita. Um alô aqui pra rapaziada aí em Arraial da Ajuda. Ouvindo. Miss Lene, bom dia, Miss Lene. Como é que tá? Tudo bem? Obrigado também pela companhia. Tem uma pessoa que me pediu uma música com Zezé de Camargo e Luciano. Ah, foi. Foi a Franci. Deixa eu ver o nome dela aqui direitinho. Franci Rocha. Franci Rocha pediu uma música com Zezé de Camargo e Luciano. Madrugada. A madrugada é Madrugada em Meu Olhar, né? O nome da música, né? Obrigado aí pela companhia. Bom dia. Tá com a gente, né? Curtindo a programação 99 nesta super manhã. Bom dia. Bom dia, gente. Vamos acordando aí, rapaziada. O Cristo Redentor, bom dia. Canaã, bom dia. Nóia, acorda hoje, hein? Acordar, tá? Dá. Vamos acordando. Bom dia, gente. Boa, rapaziada lá de Joerana, tá? Curtindo a programação 99 nesta super manhã. A pergunta é, o que tá diferente hoje no programa? Tá? Você é ouvinte fiel? Então vamos lá. Daqui a pouco eu vou ouvir todo mundo de uma vez só. Tá? Vamos lá. Madrugada.

Rock encontra aí também, né, com Paulinha Fernandes e Vitor e Léo depois. E ainda aqui Zezé de Camargo e Luciano, Madrugada em Meu Olhar. É, tá. 1, 2, 3, 4, 5, 6, 7, 8. Né? Vou tocar mais uma música. Logo, logo eu volto pra saber, pra ouvir. Aí eu vou encerrar as participações. Primeiro eu vou encerrar. Depois que eu encerrar, aí eu vou ouvir as mensagens, tá bom? Eu perguntei o que tá diferente hoje no programa, tá bom? Vocês são ouvintes fiéis do Canta Brasil, do Civaldo Miranda? Então, a pergunta é: o que tá diferente hoje? Bom dia, Edmilson de Alcobaça, tá ouvindo o Canta Brasil também? Bom dia, bom dia. Pô, velho, você, se não me falha, nunca ouvi falar de Edmilson de Alcobaça, não. Mas tá bom, bom dia pra vocês, obrigado aí, tá? É, também a rapaziada curtindo o Canta Brasil em Cumuruxatiba, bom dia, onde o tempo não tem pressa e a preguiça é a mais gostosa, muito bom dia. Obrigado pela audiência do programa. Bom dia, bom dia. Eita, também quem tá comigo, pessoal. Ô, meu amigo Toquinho, como é que tá você, cara? Tá bom? Um abraço aí em Curumbau. Curumbau também. Dai, você tá em Curumbau hoje, Dai? Um abraço também, bom dia. Bom dia, né? Um de boa música. Música sertaneja de qualidade. É

Vanessa Barros, participação de Patrícia no Canta Brasil, só quero te dizer, bonita essa música, né? Bonita, bonita, bonita, bonita. Bom, eu mudei a pergunta, né, gente? Poucas pessoas participaram e a gente só faz a promoção quando tem muita gente participando, mexendo com todo mundo. Mexendo com os neurônios de todo mundo. E eu perguntei o seguinte, o que tá diferente hoje no programa? Alguma coisa tá diferente. Você é fiel? É o 20 fiel do Sivaldo Miranda? É o 20 fiel do Canta Brasil? É tudo que eu... Tem algumas coisas que eu falo que é pra confundir, viu? Então eu respondi o que tá diferente, tá? Responde áudio. Vou te dar mais 3 minutos pra você responder e eu vou ver quem... Vou conferir de uma vez só quem acertou, tá? Já, já. Vamos nessa. Hoje é aniversário da minha afilhada, Catarina, tá aniversariando hoje. Ei, menina linda, viu, minha afilhada? Primeira afilhada que eu tive, não, segunda. É prima, é filha de uma prima e é minha afilhada. Que Deus abençoe e te conceda muita saúde, muita paz, muito amor, muita alegria. Você é merecedora, tá? Que Deus abençoe você, tá bom, Catarina? Felicidade, um beijo aí do seu padrinho, que te gosta muito, tá bom? Mirela, faz um churrasco aí, viu? Quero churrasco hoje. Se bem, né? Vamos lá. Na segunda-feira é aniversário de quem? Eliette, é isso? Eliette Estocco. Bom dia. Parabéns, segunda-feira é seu aniversário. Parabéns, felicidades. Saúde e alegria.

0: no Canta Brasil. Não era pra ser assim. Não era pra ser assim, né? Mas foi. Bom, eu prometi dois Pix, não foi? Pra sortear, não foi? Pois é. Encerrado. Ih, surgiu uma participação agora. Encerradas as participações. Pronto, gente. Quem mandou, mandou. Quem não mandou, não manda mais, tá? Nem adianta mandar que não tá. Já não vale mais. Já vou só atender os que mandaram até agora. Viu? Tá bom? Então tá. Já sabe, né? Só vale pros que chegaram até agora. Pronto, encerrou. Não adianta. Tem gente que tem a mania da gente falar encerrou, aí já manda outro. Não vai. Não vai, não vou atender. Tá bom? Calma. Deixa eu atender aqui, calma. Vou atender. Começar a atender aqui. Depois que eu falei encerrei, chegou um aqui. Não vai mais não. Me desculpe, mas tem que seguir as regras do programa. Vamos lá. Eu perguntei o seguinte. Você é ouvinte fiel do Sivaldo Miranda? Ou do programa Canta Brasil? Então vamos lá. O que tá diferente hoje? Né? Quem apresenta o programa Canta Brasil é quem? Sivaldo Miranda, né? Então pronto. Tá valendo tudo. Vamos lá. Quem mandou a mensagem? Solta a voz aí pra nós.
1: Bom dia, Sivaldo. É Patrícia de Caravelas.
0: Patrícia de Caravelas.
1: O que tá diferente hoje são as músicas?
0: É. Não é isso, não é essa a resposta. Vamos lá.
2: Sivaldo.
0: Oi.
2: Eu sou seu ouvinte fiel.
0: Uhum.
2: Só que a diferença que eu tô notando é que desde quando você chegou.
0: Sim.
2: Na programação, uhum. Que você tá.
0: Sim.
2: Bem calmo, não tô tá
0: calmo
2: pegando
0: hoje.
2: No pé das pessoas dizendo, não tem música que te deu hoje.
0: Não tá tem música, sei.
2: Inclusive pediram água no leite e você só falou assim, é se o sistema liberar, porque já tocou duas vezes essa semana, você isso. Não reclamou.
0: Não reclamei.
2: Essa é a diferença que eu tô notando.
0: Ai,
2: você é muito sorridente, mas sempre
0: tá
2: você
0: bom.
2: É sorridente assim.
0: Sempre foi.
2: Essa
0: sempre
2: é a diferença, sei. Você não tá pegando no pé das pessoas.
0: Não tô, né? Então tá bom. Vamos lá, solta mais um aqui, vamos lá, solta mais.
3: Que é Tereza.
0: Sim.
3: Tá diferente de você, a sua voz. Que tá com gosto que você tá arrancando dente ou tá tratando.
0: Deixa eu ver quem foi outro. Deixa eu ver, atendi. Vamos aqui, vamos mais, vamos seguindo. Quem responde? Vamos lá.
4: Bom dia, Sivaldo Miranda.
0: Oi.
4: Aqui é na outra precisão.
0: Sim.
4: O que tá diferente hoje no programa é que você não tá passando as músicas.
0: Tô, os sim. Eu tô. Pedindo, só teve um acho. Que eu não toquei, mas os outros eu tô.
4: Que isso.
0: Viu? vamos demais aqui, vamos lá. Tem mais um, solta a voz. Bom dia.
5: Bom dia, Sivaldo Miranda.
0: Bom
5: tá
0: dia.
5: Tá diferente no programa hoje,
0: sim.
5: É que hoje o programa vai até às 8.
0: Não, isso é acontece.
5: Silvana,
0: acontece todo sábado.
5: Altamira, município de Vereda.
0: Ô, Silvana, obrigado, viu? Bom dia. Deixa eu ver quem mais participa, vamos lá.
6: E
0: vamos
6: a,
0: nessa.
6: Aqui é a Rosa, do Projeto 45.
0: Fala,
6: o que tá
0: Rosa.
6: Diferente hoje no programa são... As músicas, né, que estão tocando não estão sendo repetitivas.
0: Não, mas não é isso não. A resposta não é essa também não. Vamos lá. Deixa eu ver aqui. Vamos lá. Solta a voz.
7: Bom dia, Sivaldo. Aqui é o Vani de Vereda. O que está diferente
0: Vani.
7: No programa hoje é que as pessoas estão mandando mensagem pedindo música e você está só falando, não está rodando ao vivo a mensagem.
0: Ai, não é isso também não. Tô tocando as músicas sim. Vamos lá, solta a voz. Bom dia.
8: Bom dia, Sivaldo.
0: Bom dia.
8: Aqui é Preta, da sim. Comunidade Pôr do
0: Fala,
8: Sol.
0: Fala, Preta. Fala, Preta.
8: A diferença que tá tendo no programa hoje
0: sim.
8: É que não tá tendo intervalo comercial.
0: Não, no sábado, a partir das 7 horas, não tem intervalo mesmo não, tá? Tá sim, mas vamos lá. Vamos lá. Quem?
9: Oi, Sivaldo.
0: Mais um?
9: Bom dia.
0: Sim.
9: Cirlete de Palmares.
0: Cirlete, fala Cirlete.
9: Eu tô vendo diferente hoje na rádio que não tá passando comercial.
0: Não, aos sábados nesse horário não tem bloco comercial mesmo não, mas vamos lá. Só mais um aqui, vamos
10: lá.
0: Bom
10: dia, Silvana Miranda, aqui
0: bom dia.
10: Parte Primavera. O seu programa hoje tá diferente que hoje não tá passando comercial.
0: Não, né? Esse então, horário não passa mesmo não, não sabe.
10: Pra mim, só tava rodando música.
0: Bom, gente, a resposta certa, a resposta correta, né? Ouvi. Ai, ai. A resposta correta é essa aqui, ó. A resposta correta é essa aqui. Tá?
3: Oi, Sivaldo, aqui é Tereza. Que tá diferente de você, a sua voz. Que tá com...
0: Pronto. Basta isso aqui. Eu fiz um procedimento no dente não é arrancando, não. Graças a Deus, não tenho o dente estragado, não. Não fiz nenhuma extração e nem tampouco o quê? Que ela falou, qual foi outra coisa? Extração e tal. Fiz aqui um procedimento para melhorar um pouquinho o sorriso. Doutora Stephanie Max me alugou ontem, me deixou de castigo por umas 4 horas. Menino, não é brincadeira, não. E aí, até eu me adaptar a tudo que foi feito, a voz vai ficar um pouquinho assim, pelo menos por uns 3 dias, viu, gente? E a gente preferiu até fazer na sexta, porque hoje a gente trabalha pouco. Trabalha pouco, não, né? A gente trabalha só no horário sertanejo, já tá encerrando também. Amanhã eu tô de folga, na segunda a gente já vai estar bem mais adaptado. Foi isso, tá bom? Então é a voz que tá diferente hoje, tá? Quem ganhou R$100 aí, um Pix de R$100, Tereza, você pode mandar a sua chave Pix, vou te fornecer meu número aí para você enviar a sua chave Pix para o nosso colaborador, meu amigo Maravilha, né? O Wilson Maravilha mandar. O outro R$100, Maravilha, que você disponibilizou 200, o outro, aí, como eu fui falar 200, tá vendo como saiu? Os outros 200, os outros 100, deixa pro próximo sábado, tá? E no próximo sábado que vai estar aqui é o Ulisses. Então, no próximo sábado ele vai. Ou então, essa semana aí, a gente vê o que pode ser feito, tá bom? Mas por enquanto só foi 100, porque só teve uma ganhadora, a Tereza de. É de Medeiros Neto, é? De onde você é mesmo? Medeiros Neto, é? Bom, a Tereza aí, telefone final 9872, foi quem ganhou, quem faturou aí um Pix de R$100, tá? Muito bem. Agora pensa num negócio chato. Chato! Teve um amigo que mandou aqui, ó. Não pode fazer isso não, viu, sem vergonha. Pode falar isso comigo não, viu? Mandou logo você, na hora que eu fiz a pergunta, viu?

0: Guilherme Santiago aqui do Canta Brasil, coração virou peão. Boa, né, gente? Pra balançar este sabadão, tem um áudio aqui, deixa eu colocar no ar. É um pedido musical, só não posso atender a música, mas vamos lá. Solta a voz!
1: Bom dia, meu amigo.
0: Bom dia.
1: Eu queria ouvir uma música aí. Arriba a saia, libera o Tonho.
0: Libera o Tonho.
1: Toca pra nós aí. Forrozinho, boa.
0: Eu só toco sertaneja, meu camarada. Mas valeu, você esqueceu de falar seu nome. É o Elton, é seu nome? O Elton, o Elton. Obrigado aí pela companhia, tá? Eu só tô com sertaneja, viu, camarada? Desculpe, tá bom? Obrigado, um abraço, bom dia, obrigado pela companhia. Hora de ir embora, deixando um grande abraço a todos, agradecendo pelo carinho e pela audiência, agradecendo principalmente nosso bom Deus por ter permitido que tivesse aqui mais uma manhã, juntinho com você.
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0: Fica por aqui, volta segunda, 5 da matina, no novo encontro com você e a boa música sertaneja. Na programação 99, chegando aí Vaninha com Mania Mais. Em seguida tem Alcinho Velhinho lá no Brega do Rango. Ótimo sábado, bom fim de semana, tchau gente boa.

0: 8:05.
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3: Muito bom dia, gente. Tudo belezinha? Pois é, já sabe, né? Sábado, a nossa programação é assim. Canta Brasil, já tira um salto e já vem trazendo aqui sem intervalo pra você, Manhã Mais. Edição de sábado, 30 de maio de 2026. Tamo juntos. Não, até meio-dia hoje não. Senão vamos ter que participar do Brega no Rango, que não é uma má ideia, não é? Temos aqui uns 4 personagens. Depois a gente vai escolher um. Brincadeira. Não, os personagens é verdade, mas a outra parte não. Bom dia, gente! Vamos até às 11 da manhã e a sua participação é claro no 3031-0099. E bem-vindos à nossa programação de sábado e fim de semana. Dia tá belíssimo. Bora curtir com a gente?

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0: palavras, né, pra esse clássico na Rádio Mais. 8 horas 25 minutos. Muito bom dia e bem-vindos à nossa programação de final de semana. Joaquim tá sempre com a gente lá em Teixeira de Freitas. Obrigado aí pela audiência. 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Os microempreendedores individuais MEIs têm até este domingo, dia 31, para declarar o faturamento de 2025 por meio da Declaração Anual do Simples Nacional. O envio deve ser feito pelo portal do empreendedor. A Declaração Anual do Simples Nacional reúne informações sobre o faturamento do MEI ao longo de 2025. Indica se houve contratação de empregado no período. O envio é obrigatório, mesmo para quem não teve faturamento. Dos mais de 16 milhões de MEIs ativos no país, apenas 8 milhões haviam entregue a Declaração Anual do Simples Nacional até sexta-feira.
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1: 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Na Rádio Mais agora, 8h43.
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0: 34 anos de idade, Bonnie Tyler. Ih, parece uma bonequinha, né? Que é hoje muito linda e convida todo mundo pra dançar de Cyndi Lauper a Madonna nos palcos da vida por aí. Ih, que essa voz rouca, né? Inconfundível. Estamos por aqui, vamos até às 11 da manhã. 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Tudo de bom, né? A gente tem que ter nessa vida só o melhor. Falando nisso, a gente vem também para falar que a sua casa é qual? É o melhor lugar do mundo. Tem música, né? A minha casa é o meu reino, pois é, então, tem que ter conforto. 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
2: Oi, sou Luana de Oliveira, chegando com o nosso horóscopo. Já aumenta aí o volume do seu rádio. Áries, Touro e Gêmeos.
1: Áries.
2: Ariano, se a ideia por si só desse dinheiro, todos os seres humanos seriam ricos. Mas não é assim que as coisas acontecem por aqui. As ideias precisam ser transformadas em elementos concretos que possam ser apreciados. A cor para hoje é o pink.
1: Touro.
2: Oi, Touro. É sempre mais fácil imaginar o fim do mundo do que o início de um novo e desconhecido mundo. Porque a alma se apega ao passado com nostalgia de um tempo que, talvez, nunca aconteceu de verdade. Falta flexibilidade, viu, Touro? A cor para hoje é o marrom.
1: Gêmeos.
2: Olá, Gêmeos. A ambição se sente atraída pela complexidade do cenário que se encontra. Enxerga possibilidades futuras, mas ao mesmo tempo a personalidade se acanha. Teme que não conseguirá dar conta do recado. Dilemas. A cor pra hoje é o prata. Já, Câncer, Leão e Virgem.
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1: Olá, de volta na programação. Agora você de Câncer, Leão e Virgem.
0: Câncer.
1: Oi, Câncer. Apesar de o passado ser venerável, nada do que dava certo antes poderia ser aplicado à atualidade, dando os mesmos resultados. O cenário mudou completamente e é outro jogo que está em andamento. É bom investigar, viu? A cor pra hoje é o branco.
0: Leão.
1: Olá, Leão. Todos os acordos possíveis envolvem riscos enormes, mas são inevitáveis, porque de outro jeito só haveria perdedores nesse jogo existencial que se desenvolve no momento atual da história de nossa humanidade. E a cor pra hoje é o lilás.
0: Virgem.
1: Olá, Virgem. É completamente possível conciliar a preservação de tudo funcionando bem e ao mesmo tempo se lançar a novas aventuras. Nada é simples. Nada pode ser resolvido aplicando fórmulas genéricas, mas tudo é administrável. A cor pra hoje é o bege. Daqui a pouquinho, Libra, Escorpião e Sagitário.
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1: Oi, de volta na programação, você de Libra, Escorpião e Sagitário.
0: Libra.
1: Oi, Libra, faça o que tiver de fazer envolvendo o ardor de seu coração, porque só esse garante hoje e sempre que os resultados sejam auspiciosos, mesmo que temporariamente se apressem como adversidades. É assim. E a cor pra hoje é o amarelo.
0: Escorpião.
1: Oi, Escorpião, a magia será realizada de uma forma ou de outra, porque do bruto o chumbo surgirá o ouro. O processo é complexo e demorado, não pode ser acelerado de jeito algum, porque só através de seu próprio ritmo é seguro. A cor para hoje é o dourado.
0: Sagitário.
1: Oi, Sagitário, enquanto as questões estruturais não podem ser modificadas, você pode atuar nos detalhes, administrando cada pequena rotina e hábito para conduzir tudo a um novo e diferente cenário. Isso seria muito eficiente, viu? A cor para hoje é o vermelho. Daqui a pouquinho, Capricórnio, Aquário e Peixes.
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0: forró, Cavaleiros do Forró, avisa ela, banda Magníficos, o Encanto, 9:48, hoje, não, a gente vai dar uma folga da dança, né, gente, não, não, e a nossa professora hoje não tá muito legal, também não sabe muitos passos, né, é só dois pra lá, dois pra cá, ah, não, tem aquele forró que o povo gira, joga pra, não, não é mais, não. Já temos problema no joelho, né? No pé. Daí você faz um negócio desse, não chega nem 15 minutos na festa. Não, a gente tá aí, ó, com forrozinho só pra falar pra você que no sábado, né? Todo mundo tem aquele tempinho a mais. 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Você conhece alguém? Ou é uma pessoa assim? Passou da hora de comer, você começa a ver umas coisas, né? Meio assim, meio tonto. Parece que vê uma nave espacial. Estou vendo coisas, o que você tem? Tomou alguma coisa? Não, eu não comi. Não tem? Você conhece alguém assim? Ai, tô numa tremedeira, porque eu conheço duas pessoas assim, e são minhas duas queridas. Não pode passar da hora de comer que dá um tremelique. Você vê, se tivesse em batom, minha mãe falava, os lábios estão roxos, né, cinza. Fica desse jeito mesmo. Eu tenho um problema, né, de glicemia, então assim, já temos aqui balinha, biscoitinho na bolsa. Não costumo comer, mas se passar mal, eu sentir... Né? Comeu, acabou. Uma vez uma pessoa me salvou, uma senhora, né? Uma professora muito famosa aqui na cidade. Uma pena que eu não lembro o nome, mas ela falou: sou professora e tal. Desceu do ônibus rapidamente. Ela me deu uma bala. E foi isso que me. Tá. Mas, chegando em casa, almocei, tudo bem. Uhum. Hoje já faço um outro tipo de alimentação que já não passo mais mal com isso. Agora, você já pense aí, um homem gigante, grandão, fortão. Pera cá, só porque ele é fortão, grandão, não pode passar por isso? Gente, eu nunca sabia na vida que esta pessoa, lá do SmackDown, daquele tamanho, se passar da hora de comer, desmaia. Agora, se cai uma criatura desse tamanho, quem é que vai levantar do chão, gente? Estamos falando do The Rock, é, o Dwayne Johnson, ele mesmo. Ele falou, não posso passar da hora de comer, senão eu fico tonto e desmaio. Ele foi flagrado comendo uma marmita muito bonitinha, no set de Jumanji 5, não assisti nenhum 2. Enquanto Kevin Hart faz questão, claro, de zoar, né, e dublar o momento. Kevin, a gente já sabe, né, gente, stand-up, humor e tudo mais. Mas fazendo gozação, diz que, né, diz que toda brincadeira tem um fundo de verdade. Ele tava ali fazendo a gozação mesmo, mas tava vendo a marmitinha bem fitness, tipo assim, um purê de batata, um purê de abóbora, frango desfiado. Comida bem legal, mas ele explica no vídeo, se eu não comer, eu fico tonto. Eu acho que a galera ficou foi com inveja. E aí, conhece alguém assim que passa mal se não comer na hora certa? Ou se passar muito tempo, né? Sem comer?
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2: Meus amigos, já tô sabendo o que rola na sua novela preferida, hein? É, pode deixar, já tô sabendo, eu vou te contar agorinha por aqui. Nesse sabadão, meus amigos, em A Nobreza do Amor, Robert diz a Jendal que deseja fazer uma reportagem sobre Batanga. Kênia se preocupa com as intenções de Robert. Tonho se une a Casemiro e Onildo para confrontar Bartô em nome da população de Barro Preto. E Alica sente orgulho do amado. Kênia questiona a Chinua sobre o envolvimento de Dume com os rebeldes. Carrapato revela a Belmira que voltou para lhe buscar e Viriato se preocupa. Disfarçado, Dume afirma a Robert que Jendal é um golpista. Com a ajuda de Pascoal, Jendal conduz Robert ao Poço das Serpentes.
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1: Oi, de volta na programação. Agora você de Capricórnio, Aquário e Peixes.
0: Capricórnio.
1: Oi, Capricórnio. É uma grande pretensão humana a de estar no domínio de tudo que acontece, porque a vida será sempre maior do que os nossos desejos e anseios. Há momentos como agora em que é melhor se entregar sem condições. A cor pra hoje é o laranja.
0: Aquário.
1: Oi, Aquário. As razões que movimentam seus passos são poderosas e insofismáveis, mas nem por isso podem ser comunicadas aberta e livremente, porque evocariam discórdias que não agregariam nada bom ao cenário. A cor pra hoje é o azul.
0: Peixes.
1: Oi, Peixes. As razões que validam a expectativa de tudo dar certo são tão poderosas quanto as que validam que tudo dê errado. Por isso, não importa essa distinção desse momento. O que importa é haver um jogo em andamento. Isso sim. E a cor pra hoje é o salmão. Galerinha, muito obrigada pela companhia. Beijo e até a próxima. Tchau.
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0: verdade, moça. Trabalhei muito tempo com essa galera. Já tava cantando junto com eles, Vaninha, nas turnês da vida. Não, não. Eles participavam muito com a gente na rádio, em premiações, enfim. Na época de CD, né, gente? O povo amava. Na época de São João, incrível, né? Eles entravam em contato com a gente e tal. E eu, de vez em quando eu tava em algum lugar e eles estavam cantando. Aí dava tudo certo, dava match. São muito bons, né? Rádio Mais, 10 horas e 9 minutinhos. Bom dia pra ela. Ah, achou que sábado ela não ia passar aqui? Mas é nunca nesse Brasil. Tá arrumando a casa, organizando tudo pro fim de semana e tá ouvindo a gente também. Que ela, além de ouvir a rádio a semana toda, sábado também, né? Então, um abraço, Raimunda. Tudo de bom, minha querida. Você é sempre muito carinhosa com a gente aqui, né não? Beijo pra você. É, que mais? Tá faltando alguém aqui? Tá faltando você, tá faltando o Emerson Reis. 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
0: Com certeza. O dia hoje tá bonito, né? Sem chuva, sem reclamação do povo. Vambora.
1: Maravilha. Ô, Vaninha, aí, ó. Já dá aquela conferida na hora certa.
0: Ah, já mudou tudo aqui, tá? 10 e 10.
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3: Tô por aqui, já sei tudo que rola em Coração Acelerado nesse sabadão. Tá afim de saber também? Então escuta só. Hoje Janete recebe uma carta anônima e descobre que Agrado cedeu à chantagem de Nayane para protegê-la. E Zuzu aconselha a amiga a conversar com a filha. Gael se oferece para conduzir Ana Castela a Bom Retorno. E Nayane se revolta. Janete conversa com Agrado sobre a filha ter aberto mão do seu passado com João Raul para protegê-la. A Laurzinha exige que sua equipe encontre Ana Castela, que se diverte na estrada com Gael. Todos se surpreendem quando Ana Castela decide permanecer em Bom Retorno para o seu show. Janete procura uma delegacia a fim de esclarecer a morte de Jean Carlos.
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1: Oi, oi, oi, tô por aqui, já vou te contar tudo que rola nesse sabadão na novela Quem Ama Cuida. Atenção, hein? Eu te conto agora por aqui. Hoje, Arthur comunica à família que Adriana será sua única herdeira. Pilar diz a Arthur que não desistirá de provar que o irmão está senil. Tiago menciona que o único jeito dele subir na empresa é com a morte de Arthur. Ulisses surpreende a família com as suas decisões em relação ao dinheiro que ganhou de Arthur. Otoniel decide sair de casa para a tristeza da família. Enéas arruma um lugar em uma pensão para Otoniel. Francesca se comove com a tristeza de Otoniel. Carmita procura Arthur com a intenção de fazê-lo desistir de seu casamento.
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2: Na Rádio Mais, 10 horas e 23 minutos. Eu fico pensando, a pessoa que deve ficar, sei lá, um assistente do Lenny Kravitz, ou de outros tantos, né, que são idosos, é a dificuldade que deve ter, porque idoso já é teimoso, né, por natureza, já estamos chegando nisso. E aí, com aquele físico todo, e pra cima e pra baixo? Não, acho que ele não tem ninguém cuidando dele ainda não, não tem mesmo. 62 anos, com aquele corpão. Pois é, aquele vídeo dele lá, o ex da Bonet, né, da Lisa, da viralizou aí, ele em cima do cavalo. Falei, gente, eu lá sabia disso, não sabia que ele tinha fazenda aqui. E aí eu falei, não, esse matagal todo, a gente conhece, né, as florestas e tal. Isso aqui é Estados Unidos, isso aqui é Canadá, isso aqui é Brasil, né? A gente conhece. Falei, não, cerradão doido aí, isso é em algum canto por aqui, é mesmo, né? Ele disse que é um lugar incrível e para ser criativo. Quer fazer alguma coisa, escrever, ele vai lá para a fazenda dele, né, no interior do Rio de Janeiro, transformou num refúgio rural para a família, para os amigos, e já faz um tempo que ele está alugando, né, essa fazenda no município de Duas Barras para as pessoas que querem passar lá um tempo, né, qualquer coisa aí, volta de R$18 mil a diária, em dia comum, se você for numa segunda-feira, agora mesmo, né, e tem fila. Segunda-feira comum, hoje é um dia, né? É um dia qualquer, não tem o skunk? Pois é, é 18 mil a diária. Agora, se foi no feriado, né, Corpus Christi, coisa assim, aí vai pra R$25 mil, é coisa pouca, não é quase nada, isso é a diária, tá, gente? Ela é avaliada em R$12 milhões, foi originalmente uma plantação de café no século XVIII, seus 400 hectares de terra e muita floresta que eu vi, adquiridos pelo Astro em 2007. Hoje guarda aí uma série de luxos, né? Uma piscina enorme, um campo de futebol, tamanho real, academia completa, sala de massagem, sauna, jacuzzi e... se faltasse, eu ia dizer, você não é músico de verdade. Um estúdio de música, belíssimo. Gente, eu fiz um tour. Teve lá, querida? Não, com inteligência artificial. Antes disso, né, a gente já viajava na casa dos outros, vão lá, filma tudo. A Forbes fez esse favor aí pra gente, mas que maravilha. E ele falou, eu sou apaixonado pelo Brasil, então sempre que não tem ninguém na casa, que agora tô disputando pra ficar por lá, né, aí o idoso, né, que completou 66 anos nessa semana, 62 anos nessa semana, dia 26, é por isso o erro, e ele falou, bom, quando não tem ninguém lá, que o povo me deixa, eu passo um tempo. Ih, uma maravilha, né? Com aqueles dread tudo e a barriga de tanquinho. Ah, é do nada? Genética? Não, gente. É alimentação, muita água, né? E exercício físico também. Ah, e ele cuida da mente, né? Porque se cuidar só do corpo também, não funciona. E só pra não dizer.
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5: 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E vambora falar aqui, ó. Já que já estamos falando de Copa, né, gente? O técnico Carlo Ancelotti abriu na manhã de hoje a primeira entrevista coletiva da preparação da seleção brasileira na Granja Comaria, em Teresópolis, com um tom leve e bem-humorado. O treinador falou sobre a situação de Neymar e confirmou Marquinhos como capitão do Brasil na Copa do Mundo e divulgou, né, a escalação para o amistoso contra o Panamá. Logo na primeira pergunta, Ancelotti foi questionado sobre Neymar. O atacante se apresentou aí com um problema físico, novidade, mas segundo o treinador, terá tempo suficiente para se recuperar durante a preparação. Ou não sei não, mas ele conhece mais do que nós, né? Mas você sabe que brasileiro já tem no sangue esse negócio de esse daqui não tá bom, não tá jogando, não tira. Não é assim? Não é assim que a gente faz? não tá bom não, nem mais um. A gente vê aí acabando com o coitado. A galera! Nossa galera, a galera da 99 FM, né? Somos os técnicos. Estamos montando uma equipe aqui, gente. 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Tô convocando todos vocês.

0: Não, fica melhor ainda. Tem negócio de impossível aqui não. Quanto mais melhor. Daqui pra melhor. Que delícia, né, gente? Pois é, essa época é gostosa. Eu não posso dançar um forró, comer uma comida típica, um negócio fora da época. Pode, você pode fazer o que você quiser, mas nessa época, meu, junta tudo, mistura tudo e fica delicioso. Chegamos por aqui, não é? O final do nosso programa de hoje, agradecendo a todo mundo. Tudo de bom pra você, aproveite seu tempo direitinho aí, final de semana com a família, de boa, não é? Tranquilo, fazer nada ou alguma coisa, não importa, aproveite mesmo seu tempo, tá? Muito obrigado aí pela semana juntos aqui, acabou não, bebê, não tem esse negócio também não, respira, toma água, se acalme, vem aí, brega no rango. Final de semana tem que ter, né? Um abraço especial para todos vocês. Muito obrigado por mais essa semana. Segunda-feira a gente volta por aqui, se Deus quiser. Gente, valeu. Tudo de bom. Sextudinho. Tchau.
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2: Mas tem que ser agora, nesse exato momento, meu povo, bom dia! Rufe os tambores pro nosso Brega no Rango, miséria! Sábado! Hoje é dia de você encher a barriga de conhaque, nego rei! O narizinho de chapoca já tá aqui, já num jeitinho! O narizinho de chapoca já tá aqui, agraciado! O narizinho de chapoca já tá aqui, porque já com o pai da Bidinha já trouxe pra mim o Mila da Roça, trouxe pomonha, trouxe um quartinho de lichoa, já pra gente já fazer o assado já amanhã. E por falar em compadre, também já trouxe uma latinha, já pra nós dar derrubada aqui, pra nós ficar com a língua solta. E por falar

0: Bom dia, Alci, nariz de taboca, coisa feia! Ah, ô bichinho feio, é tu, viu?
1: É um pouquinho meio...
0: né? Mais ou menos, né? Ei. Mas estamos aqui mais uma vez, mais um sabadão, dia 30 de maio. Você que recebeu o salário, tá aí feliz, igual pinto no lixo. Tá aí, ô gente, linda e maravilhosa. Já recebeu, já tá aí comendo aquela água, tomando aquela cervejinha bem gelada e ouvindo o bregão. O brega no rango, meu papai.
1: Quem, compadre Abibi?
0: E Alcizinho Narigudo.
1: Mais conhecido com quem, meu velho?
0: Nariz da boca.
1: Amém.
0: Os nariz nós todos.
1: Ô, compadre Abidias.
0: Fala, camundongo.
1: Rapaz, é por isso que eu gosto, sim, de trabalhar com a pessoa mais antiga do que eu.
0: Claro.
1: Há muito tempo eu não ouço essa palavra. Como é o nome mesmo?
0: Camundongo.
1: Ô, velho Abidias.
0: E já tem gente ali, doido.
1: Só
0: já,
1: com,
0: né?
1: O dedo, meu velho.
0: Eu vou botar.
1: Só se for o Inês.
0: Eu vou botar. Cadê que depois aquele rapaz, né, tá do o Max. Eu quero ver ele também, né, depois.
1: Chama.
0: E vamos lá.
2: Bom dia, meu amigo Alcizinho. Bom dia aí, ouvinte do Brega no Rango. Sabadão, meu patrão. Olha. E já tá em ritmo de São João.
1: Eita, que
0: Maria, na Rie, né?
2: E aí, como é que está você, minha joia?
0: Sentado aqui na rádio.
2: Já quebrou aquela estupidamente gelada hoje. Fala pra nós. Rapaz, eu fiquei com a garganta seca, mas vou tomar uma agorinha. Viu?
0: Toma
2: porque
0: aí,
2: hoje o dia foi estressante.
0: Ouro vai comer.
2: Misericórdia. Fala pra nós. Tô com um bregão aí rasgado aí, oferecer aqui pra galera do Lava Jato, Cajaíba. E pra todo mundo que tá na sintonia da programação deste sabadão, meu patrão.
0: Simbora,
2: miséria seca.
0: Ai, coisa.
1: E tem mais
2: um
1: bom
2: dia também aí, nosso compadre Abidias aí, né?
0: Obrigado, meu filho.
2: E agora tá... no brega, no rango.
0: Isso, eu tô no brega.
1: Eita, coisa
0: no
1: boa.
0: No rango.
1: Ô, Abidias!
0: Fala, coisa
1: faz
0: feia.
1: Barulho, miséria.
0: Sabadão, hein?
1: Eu posso?
0: Pode.
1: Eu devo?
0: Meu Deus, pode sim.
1: Então vou soltar, meu rei.
0: Solta. Solta aí com você
1: patrua.
0: Mesmo.
3: Bom dia. Oi, Alcizinho. Eu gostaria de pedir você uma música. Rei do Brega. Telefone de mulher casada. Gosta, é Nissa da Prata, viu?
0: Nissa da Prata.
3: Pedi pra toda a minha família. E todos que gostarem da música. Nissa da Prata.
0: Da Prata.
1: Povo bom.
0: Povo da Prata. São João da Prata, aquele abraço. Audiência total aí, né?
1: E quem nasce em São João da Prata, okay?
0: É pratense, não?
1: Perfeito.
0: É isso aí bem, né?
1: Inteligência de lá.
0: Inteligente que só.
1: Ô, Abidias!
0: Fala, Chibungo!
1: Informa a hora certa pra nós.
0: Agora são exatamente na 99, no alto daqui da Quintina Bocaiúva. Agora 11 horas e 9 minutos, bebê.
1: Chama mais uma, vem.
0: Eu vou chamar. Ah, aquela ali, eu conheço aquela ali.
1: Aquela aqui?
0: Ah, meu Deus, ela fala sorrindo.
1: Mete o dedo, meu velho.
0: Eu vou botar agora, hein.
4: Bom dia, meu narizinho de taboca.
0: Meu Deus.
4: Bom dia, meu compadre Abidias.
0: Passe
4: pra nós daquele brega. Sandro Lúcio, camisola branca. Eu vou oferecer
0: camisola
4: pra
0: branca.
4: Vocês. E vai pra todo mundo que tá nos ouvindo, tá bom? Bom dia!
0: Eita. Ai, menina, coisa fofa.
1: É povo da gente, né, Abidias?
0: É povo nosso isso aí, viu?
1: Bota mais um, meu velho.
0: Não, vai botar agora,
1: chama,
0: viu?
1: Chama, minha porqueirinha.
0: Ai, papaizinho.
5: Bom dia, Alci. Começou, hein? Brega no rango. Alci, eu queria ouvir uma música de Lelinho Alves.
0: É boa, hein?
5: É, o Relógio da Matriz.
0: Certo.
5: Tô por cá aqui na Fazenda Jundiaí, jogando duro aqui, trabalhando. Doidinho que acaba logo pra poder ir embora. Tomar uma.
0: Tá doidinho que trabalha logo, hein? Acaba logo, pelo amor de Deus.
1: Aí eu já vou aproveitar e vou enfiar uma bem geladinha na boquinha dele, meu Zé.
0: Ave Maria, meu filho, nesse tempo que tá, é muito bom.
1: Eita,
0: queira. Ai, na gente.
1: Ô, Abidias.
0: Fala, meu velhinho.
1: Informa o contato, meu véi.
0: Você mande a sua mensagem pelo zap zap mais paquerado do extremo sul da Bahia. 7373 30.
1: É burro. Boa de novo. 73-3031-0099.
0: Aê,
1: meu véi. Chama na cantiga.
0: Vai.

0: essa sequência, culpada me diz.
1: Ah, já sou retado. Nha, nha, nha.
0: Arretado é de feio.
1: Para com isso, moço. Não, é, não existe ninguém feio. Só não existe ninguém bonito. Às vezes bonito do jeito que a gente tá imaginando, né?
0: Ai. Dias.
1: Fala, troço feio.
0: Mostra a linguinha aqui pro nariz de chapoca. Onde é que o pai da Bidias?
1: Diga aí, meu filho.
0: Bora vender pra garantir o nosso sustento do nosso menino?
1: Ave, mas nós temos que fazer isso, senão não tem mingauzinho, não.
0: E agora nós queremos, vamos parabenizar pra mais um patrocinador do nosso programa Brega no Rango, mais um parceiro. Um aplauso aí, pra...
1: Aplausos! Chegando para o Brega no Rango para fazer parte do nosso programa. 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
0: Oh, coisa boa, macho, coisa boa.
1: Nha, nha,
0: nha. 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
0: Boa, bom saber.
1: Vem a Copa do Mundo. Eu quero ver Neymar fazer gol.
0: Só se for sentado
1: com aquele pepô que ele tá.
0: Cala. Ô, Neymar!
1: Tá bom, eu gosto de você, Neymar. Nunca critiquei.
0: Deixa
1: tá
0: o menino, meu velho. Tem um pepô de mesmo, viu?
1: Tem mesmo. Foi apanhado aquela mulherão lá em Paris,
0: meu. Ô, Abdias!
1: Fala, narigudo!
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0: Pacote.
1: Mande sua mensagem pelo nosso zap zap aí, ó, 3031-0099. Você não acredita quem eu vi hoje, rapaz, no centro da cidade.
0: Não foi, não.
1: Com aquele charme maravilhoso, com aquele olhar de pantera. Gerinha!
0: Não acredito.
1: Eu vi hoje, mandei um abraço pra tu.
0: Agradeço. Como é que foi seu comportamento com o pai da Bidias? Eu sei que você tem um desejinho assim por ela, né?
1: Você é só uma pessoa que respeita as pessoas, né?
0: Ela é menina.
1: É menina, não pode ficar mexendo assim de qualquer jeito, viu? Tem que saber mexer, conversar,
0: coisa
1: né?
0: Boa.
1: Um beijo, dona Adelina, mãe de Gerinha, famoso Geraldo.
0: Vou com o pai da Bidias.
1: Coisa.
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0: Ô, Abdias!
1: Fala!
0: Você fez um cafezinho pra nós, meu velho?
1: Eu fiz um preto passado no saco, bem gostoso.
0: Eita, menino, vamos atender o nosso povo, meu velho?
1: Só o povo lindo.
0: Mete o dedo que tem um áudiozinho pra nós.
1: Eu vou botar.
0: Só não brega no rango, meu velho.
1: Só aqui mesmo.
3: Bom dia, Alci, tudo bem? Agora estou aqui no Rancho Alegre. Vou morar aqui agora. Cheguei ontem com a mudança pra cá e tô aqui na borracharia PG. Conectada.
0: Eita, olha, PG, Paulo Diniz, essa vozinha de criança.
1: É a voz de criança,
0: é
1: tio.
0: É a mulher de Paulo Diniz.
1: É, eu sou criança.
0: E ela já é a avó de 7 netos.
1: E ela... Ave Maria, 7? Meu Deus do céu.
0: Aí ela tá dizendo aqui, viu, meu velho? Um abraço aí pra Abdias.
1: Obrigado.
0: Passa um brega aí, viu, menino? Eu tô aqui arrumando as mudanças. Um abraço pra todos vocês, viu?
1: Gente do céu, 7 netos.
0: Ah, de arte, Paulo de Niva tá numa alegria. Só borrachada.
1: É sabadão, né?
0: Só borrachada garantida. Bora faturar, meu rei.
1: Nós volta já.
0: Fechou.
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0: Quem não é? Ou nunca foi? Um dia será.
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0: Pega.
2: Você é menino ou menina, Alci?
0: Rapaz, eu fico assim, às vezes no meu termo, dependendo da situação
2: meio
0: da
2: dividido.
0: Lua. É meio dividido,
2: tá
0: exatamente.
2: Certo, tá bom.
0: Foi justamente por isso que eu mandei você comprar esse óleo de riz, pra de gente peroba, saber, aí. Pra dar aquela caprichada.
2: Claro, como de fato é mesmo, né? Vou dar um alô aqui pra dois cabras que tá também ligadinho com nós lá, curtindo o nosso Brega no Rango. Um alô pro Cláudio Roseno, que tá lá em Itabuna. O menino Bascana, um abração pra ele. E quem tá aqui em Itamaraju, nosso amigo Giva, tá lá no Bar do Edmundo tomando uma, né, Giva?
3: E ouvindo o nosso...
2: É Brega no Rango! Ei, menino bom!
3: Ô, compadre Abdias!
2: Fala, coisa bonita! Você passou pra sua mãe mesmo.
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0: 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Deixa eu tochar o dedo nele. Canta ele. Ei, lasqueira, vai ter que passar
2: vai
0: lá no...
2: Vai morrer esse galo.
0: Vai ter que passar lá no rancho.
2: Passar lá em Valmir, lá pra fazer uma oração no galo.
0: Vai ter que passar lá, viu, meu patrão?
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0: 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Vamos atender nosso povo, meu rei!
2: O Giva tá tomando aquela cervejinha verde lá, aquele negócio verde lá, aquela cerveja. Ô, Giva, você é um desgramado, né, Giva? Faz isso não. Mandando foto pra mim aqui no Zap Zap. Ai, ai. Manda um abraço aqui pra nossa amiga Lena e pra Luzinete. Estão curtindo a gente aqui, viu, menino?
0: Ô, meu velho, compadinho! Como você acabou de pronunciar que o Caicai do velhinho Neymar, aquele negócio todo,
2: isso,
0: né?
2: O Pepode.
0: O Pepode. Você sabia que esse barbudo aqui é fã de Neymar, macho?
2: Não acredito. E é. Não acredito. Eu vou falar o nome dele assim, bem calmo, pra não errar, né? Ó, Max.
0: Eu sabia.
2: Ó, Max.
0: Você pode andar com a nossa baitola, viu, macho?
2: Ei, meu Deus do céu, tá bom.
0: Desencarne desse corpo, Aguinaldo Timóteo.
4: Ah, menina, seu debarro, mas aqui eu vou morrer. Ah, menino, olha esse momento, ó, Max. Você é um menino bom, menino.
0: Ah, Bidias, volta pra gente.
2: Volta o corpo agora.
0: Fala comigo, macho. Fica aí falando de mal do Neymar. Fale não.
2: Tá bom. Lá já foi responder logo, né?
0: E ele quer ouvir uma cantiga de Márcio Moreno, Meludo Arrocha, viu, macho?
2: É.
0: Pronto, saindo daqui, vamos descendo. Posso parar, meu velho?
2: Não pode. Então agora, você tem que parar aí mesmo.
0: Só se for agora.
5: Bom dia, bom dia, bom dia, aí, Chapoca. E aí, cadê José Val? Já levou seu mel? Fala pra mim aí depois.
6: Ainda não, nem pegou o mel ainda não, viu, seu presidente?
2: Quando o mel é bom, a abelha sempre volta, viu?
6: O caboclo, acredito que ele gamelou e não trouxe nosso mel, nosso presidente, na sintonia do nosso programa Prega no Rango, meu patrão. Povo bom, povo bom. Povo bom. Vamos partir pra Porto Seguro, meu velho?
2: É, Porto Seguro.
6: Ave Maria. Chama da latinha. Ave Maria. Vamos chamar esse caboclo. Faz barulho, sobrinha. Mete o dedo, meu velho.
2: Vou botar, hein?
6: Então toma.
2: Então tá bom.
7: Olá, Alci. Beleza. Já tem provavelmente 15 dias a participação do nosso parceiro Obdias. Beleza, Alci. Tudo certo, meu velhinho?
6: Graças a Deus.
7: Toca pra nós aí uma música de Léo Magalhães, O Príncipe Encantado, meu filho. Uhum. Oferecendo pra toda a galera aqui da minha quebrada. Vamos pra cima, tá ligado? Vambora.
2: Valeu.
7: E pra meu tio Jânio, ele do Maraju. Tio Jânio Cabeleireiro, ele é meu tio.
2: É, sobrinho de Jânio.
7: Se você não conhece, ó, sim.
2: Conheço.
7: Jânio Cabeleireiro, meu irmão, meu parceiro. Vambora.
6: Pronto, fechou o pacote.
2: Grande amigo, um abraço pra Jânio, rapaz. Jânio Cabeleireiro. E inclusive eu cortei o cabelo lá, rapaz, eu não paguei não, viu?
6: É que tu enrolado mesmo, inclusive ele parou a semana passada, tu passe lá e paga o menino.
2: Eu vou pagar o homem, eu sei, pô, é gente boa, e, mas ele, ó, é tricolor, tinha que ser flamenguista, mas isso não tem
6: seu
2: problema.
6: Seu velho catinguento, girador de fundo de rolo.
2: Eu vou pagar, você, Jânio, é 30 conto o corte.
6: Tu pague, se não tiver dia de 15, agora dá 15 mais 45
2: tá
6: dias.
2: Tá bom, tá bom.
6: Já pague.
2: Tá bom, daqui até o final do ano eu pago.
6: E a gente sua chapa também.
2: Tá bom, tá aqui, ó.
6: Pronto.
2: Amor,
6: Júlio Nascimento, meu velho.
2: Ai, vai cantar aqui.

0: Esse nos deixou, mas deixou umas grandes músicas pra nós curtir, viu, menino?
1: Vai matar saudade, né, meu velho?
0: Lelinho Alves, esse é retado.
1: Esse é de nós.
0: Ei, lasqueira! Mandar um abração pra galera que tá curtindo nós nas fazendas, nos distritos. Alô, Jaci Rocha, alô, Antônio Araújo, toda essa região extremo sul da Bahia, ouvindo Brega no Rango.
1: Ô, compadre Abidias!
0: É, narigudo!
1: Eu vou fazer o seguinte.
0: O que tu vai fazer?
1: Eu sei que você tem uma caidinha por Adonias.
0: E é ele... amigo, pô.
1: Não. Amigo, amigo. Mas toda vez que eu falo o nome de Adonias, você fica assim com um olhar brilhoso. Tira até esse óculos que tá aí justamente com durepó.
0: O zóio fica mais torto, né?
1: Você quer ouvir a voz dele, Abidias?
0: Ah, eu quero,
1: então,
0: pô.
1: Então tá.
2: Bom dia, Galolau. Bom dia, Cê. É, Lalau. Coloca uma música de Bando Malão com Isabela pra mim aí. É. Vou oferecer pra vocês. Vou mandar pra amiga da Joy, pra todos os ouvintes da 99, pra Galolau lá dentro. E pra Cê também.
1: Agradeço.
2: Assim. Aí, viu? E pra todos os ouvintes da 99 que escuta vocês aí, tá bom?
1: Obrigado, meu velho. Obrigado, Adonias.
0: Obrigada, Adonias.
1: Esse aqui, como é o seu nome? Fala pra Adonias.
0: Meu nome, Adonias, é compadre Abidias, Adonias. Eu vi você essa semana. Eu vi a cor das suas unhas. Eu vi a cor que você, a roupa que você estava, Adonias. Viu? Foi um prazer revê-lo, tá bom, Adonias?
1: Intimidade.
0: Você está me devendo as coisinhas da roça que você falou que ia trazer pra mim, viu, Adonias?
1: Ô, Abidias!
0: Fala!
1: Tem mais gente querendo ouvir a gente, meu velho?
0: Tá, tem mais aí?
1: Pode soltar?
0: Então solta aí.
1: Se for agora.
3: Bom dia, Cizinho. Quero ouvir a música de Guilherme Silva, Skylove do Forró. Qual é, qual é o título da música? Eu ofereci pra você, pra minha mãe que mandou pra dar roupa e sandu, pro pessoal de Pirajá, Pirajá, Campo Alegre, Nova Alegria, Pé Sujo, Pau D'Alho, São Paulinho e quem estiver ouvindo. Alô, bom sábado, boa noite, aquele Smart de Vitória do Espírito Santo.
0: Ô, galera do Espírito Santo!
1: Na sintonia da gente.
0: Aquele abraço.
1: Agora saindo do Espírito Santo, meu velhinho, eu vou partir pra Naís Oliveira.
0: Olha!
1: Acho. Muito beijinho, meu velho. Fale, mulher. Fale com a gente, mulher.
4: Bom dia. Sábado. Já pode ou tá cedo?
1: Pode.
4: Pra quebrar uma. Toca aí uma de Pablo. Qualquer uma de Pablo. Um alô aí pra Tavares Moto. Pra meu digníssimo esposo, Deraldo. Tchau, obrigado.
1: Obrigado você, mulher.
0: Danado, um abraço.
1: É do Pradinho Dois de Açúcar, meu velho.
0: Alô, Pradinho. Aquele abraço.
1: Eita, lasqueirinha. Agora vou partir pra um caboclo, o nome dele que é Márcio. Ele tá curtindo nosso programa Brega no Rango. Ele quer ouvir a música Olhar de Pantera com Cristiano Neves. Ele oferece pros nossos amigos que ouvintes, principalmente do Narizinho de Fornalha e do compadre Abidias.
0: Obrigado.
1: O pessoal lá dos nossos compadres, nossos amigos lá de Novo Destino, pessoal de... E você conhecido como Abidias, o homem do fundo de rolo.
0: Que é isso, né? As pessoas falam isso de mim, né? Eu sou tão tímido.
1: E lá, no Novo Destino, tem João Cara de Pão, do acampamento Bela Vista, viu, Márcio? Ô, João Cara de Pão!
0: Olha lá ela de novo, olha o que eu tô vendo. Eu conheço ela de longe. Com esse sorriso dela. Tá bom.
1: Tô sabendo. O Abdias!
0: Sim!
1: Tem áudio, faz barulho, meu velho!
0: Mande sua mensagem, 30310099. E a cunha, meu patrão?
1: Só se for agora.
0: Ai, bebê.
5: Bom dia, Abdias. Como é que você tá? Tudo bem? Um abraço aqui da barbearia. Aqui do Ed Carlos, Poço da Mata. Um grande abraço. Gostaria de pedir uma música do Zezé de Camargo Luciano, qualquer um aí.
1: Oi, tá?
5: Ofereço para Francisco, meu companheiro de trabalho aqui. Que Deus abençoe vocês tudo aí, tá bom? É um prazer imenso aí, viu?
0: Prazer, meu filho.
5: Deus abençoe cada um aí. Vamos para cima.
0: Assim,
1: agradeço. Ô, Abdias, cante qualquer música de Zezé e Luciano que tu goste.
0: Assim, ó. Muda de vida ou vai me perder. Seja comigo e se não for com você, aquela... É no dia em que eu saí de casa, meu celular tá tocando, filho de uma égua, não liga. Eu estou na Rádio 99, é as mulheres da cobrando, ó aqui, ó. Ei, Chega!
1: Já tá bom, meu velho, cala a boca.
0: Chega, para de cantar.
1: Vai. E aí, e ele falou o seguinte, olha, meu nome é de Carlos Souza da Silva, moro em Poço da Mata, eu sou cabeleireiro, sou fã da programação da Rádio 99, obrigado, principalmente o Braga do Ranco, Abdias, Alcizinho, agradeço nosso povo.
0: Obrigado.
1: Lá de Poço da Mata, né, meu velho?
0: Poço da Mata, tá. Sucesso! Eu tô com a coceira de novo.
1: Chama no peru.
0: Rapaz,
1: e mande alô pro seu povo.
0: Ainda bem que rádio não tem imagem, essas coisas. Ainda bem que tá filmando.
1: E quem é que tá ouvindo a gente aí, meu velho, que tá aí pipando pra nós aí? Diga aí.
0: Mais uma vez, um abraço aqui pra nossa amiga Luzinete. Ela está nesse momento lá no bairro Novo Prado, na rua Paissandu. Luzinete, você poderia falar o que você está preparando de almoço aí? Porque a fome bateu, Luzinete. Por favor, a vida de um velho, um senhor de idade. Luzinete, manda aí pra nós o que você tá fazendo. Fala o que você tem de bom, viu?
1: Capricha no almoço, né, meu
0: velho?
1: Capricha
0: no almoço.
1: Pronto. Tá bom, obrigado, agora, viu? Meu patrão adora minha patroa. 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
1: Agora retornando, passando pela 5 de outubro em sentido contramão, vamos lá, em imediações da Praça da Independência, bem próximo ali.
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1: eita,
0: menino?
1: Coisa boa! 99 sempre entrando em campo.
0: Ai, bebê!
1: Pra trazer sorte pra essa competição mundialmente conhecida que é a Copa do Mundo, né, meu velho?
0: E todo mundo fala, mas nós tá torcendo pro Neymar. Nós brinca aqui, mas nós tá torcendo pra ele fazer o gol, meu filho.
1: É verdade,
0: Neymar. Ei! Não caia muito nessa Copa, não, né? Pelo amor de Deus.
1: Enquanto você vai ajeitando e vai esquentando aí a sua banha na panela, a gente vai dar uma pequena faturada e voltamos já com Abdias
0: e o nariz de taboca, o senhor.
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0: você que está pegando aquele gorduroso neste momento, enchendo a pança. É, estamos aqui no Brega no Rango. O que, que você está fazendo agora de bom aí? De comida? Aquele feijãozinho com arroz, aquela salada, aquele frango frito, cozido, ou na fraia também, né?
1: Coisa boa, meu velho.
0: Ai, é bom também, meu filho. Faz isso, não. É tão bom, viu? 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
0: Posto Bem TV, manda um abração pro gostosão.
2: Não.
0: Quem é o gostosão daqui? Mas o nome é... Nós é amigo, gente
2: amigo.
0: Boa. Um abraço, gostosão, na Fazenda Alegria aí, ó. Na região do Piau, Vereda, essa região aí. Um abração pra ele, viu?
2: Quebrando o tubão, né?
0: Nós ligamos pra gente aqui, a chamada de vídeo, e está lá comendo água.
2: Ô, Abdias.
0: Oi.
2: A gente saindo aí dessa região de... Piau, é o nome da região?
0: Piau,
2: do Piau,
0: é,
2: né,
0: Piau, Vereda aí, hein?
2: Agora vamos partir lá pro Parque Nacional. Bom Piau. Dia, Alcizinho, bom dia, velho Abdias.
0: Bom dia.
2: Ele é conhecido mais como Barrão, o apelido.
0: Barrão, é.
2: É, Barrão. É Barrão. E ele quer que a gente toque a cantiga de Robério e seus teclados, ou de casa, ou de fora, né?
0: Olha só.
2: Você lembra dessa, Abdias?
0: Ou de casa, ou de fora.
2: Oferece pra todos. Você agora tá armado aí com o velho Abdias do lado, olha aí.
0: Tá armado, você viu?
2: Você
0: não tá armado pro meu lado não, hein, malandro? Sai pra lá, cabra feio. Vou te...
2: Agora vamos partir pra Geraldo. Ouça aí, meu velho.
3: Bom dia, Alcim. Bom dia, compadre Abdias. Compadre Abdias, já tô aqui no Guarani. Manda um alô pras meninas aqui no Guarani, no restaurante Coco Dendê, pra Vaneide e todo mundo aqui do restaurante Coco Dendê. Passa aí pra nós, qualquer música aí, fica a sua escolha. Falou, fica com Deus.
2: Tá bom. Manda beijinho, manda beijinho, galera. Gostoso.
0: Eu vi ele hoje, eu dei um abraço nele, assim, de amigo, né? Nós conversou um pouco, né?
2: Certo.
0: Aí ele foi embora.
2: Mas como é que fica a situação com Gera e Luzinete Purificação?
0: É tudo amigo.
2: Então presta atenção, meu velho.
4: Ô, meu compadre Abdias, bom dia, eu já almocei. Bom dia, Alcir.
2: Bom dia. Já almoçou.
0: Já almoçou, minha filha. Muito bom. Parabéns pra você, viu?
2: Ela tá bem alimentadinha, né, meu velho? Ela tá alimentadinha. Ô, meu véi! Ai. Quando você for pra casa, Luzinete, só resta agora 50 caixas, viu, meu véi? Tá. Se você for, você dá uma passadinha lá em Bocão, ao lado da Escola Modelo.
0: Tá certo,
2: no finalzinho ali da perimetral. Ela tá abastecida.
0: Já tá cheia, já tá aí bacana.
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0: Meu Deus do céu!
2: Eita coisa boa! Essa
0: vodka aí, se riscar um palito de fósforo, pega fogo, né?
2: Mas fica bastante abastecido, né, meu velho?
0: Combustível do homem tá aí, hein?
2: Cadê a linguinha, meu velho? Tá abastecido, eu tô sabendo.
0: É só isso mesmo que serve, viu? Nessa idade avançada, viu?
2: Essa você não pode perder, não. Vodka Orloff, 5 vezes destilada, tem um alcoólico quase 40 graus, macho. 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
0: Ô, Bocão, manda uma dessa pra nós, Bocão.
2: E tem gente na sintonia da gente, manda um vídeo.
5: Ó. Liga assim, já fui na feira.
0: Ih, rapaz.
5: Comprar os preparativos pro meu aniversário, dia 9 de junho. Já está todo mundo aqui, viu?
0: Rapaz, vai.
2: As bichinhas, tá todo mundo aí.
6: Cadê você, Alci? Manda um alô aí pro seu amigo Carlinhos do Seguro. Olha. Cadê Micaela Joy? Não tá aí hoje também, não, hein? Dá um abraço no Abidias, Micaela Joy, todo mundo aí.
2: O povo bom é de nós, é de nós, é de nós. Mande salve pro nosso povo, Abidias!
0: Alô, meu povo e minha pova! Ele tem que convidar nós pro aniversário dia 9, né?
2: E, é localizado lá na rua Vasco da Gama.
0: Vasco!
2: E o macho véi, mande um abraço aí pro Tiagão.
0: O Tiagão!
2: O Jonas, tio Carlos e é pra essa galera todinha.
0: Ah, a Vasco da Gama fica ali no bairro Novo Prado, é? Aquela rua? Onde é que é essa rua Vasco da Gama?
2: Vasco da Gama fica bem próximo ali da escola Presidente Médici.
0: Ah, sim.
2: Praticamente na mesma rua do ex-vereador Netinho, macho.
0: Ah, tá. Vocês agora estão lembrando que estão na idade avançada, a gente nós não lembra,
2: é,
0: né?
2: É ali mesmo, meu velho.
0: Isso mesmo.
2: Ô, meu velho! Vamos atender nosso povo, meu velho.
0: É, povo bom, hein?
2: Bom dia, aqui é Landy Marques. Eu quero ver uma música de unha pintada, Condenado. Eu quero oferecer pra minha cunhada Jaqueline e pra todos no café e pra todos que gostarem da música. Um abraço também pra você, meu povo.
0: Ô, meu povo bacana.
2: Ô, Abidinha.
0: Sim.
2: Soca o dedo e toque a cantiga, mano.
0: Eu vou botar.
2: Botou.
0: É, vai ser agora, papai.

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0: Léo Magalhães, faz isso não, Léo Magalhães. Não liga pra mim, não.
1: É um barulho bom.
0: Deixa eu ver, eu vou atender só no susto.
1: Atende.
0: Oi. Ele não falou nada. Fica pegando nossas joias e copiando, fazendo iaco com nossas joias.
1: O Abdias, mete o dedinho nessa corrente,
0: meu patrocínio. Eu vou botar agora, hein?
1: Tem gente participando do nosso Brega do Rango, Abdias.
0: Tá lá acompanhando nós, tá lá nas estradas da vida que acompanha nosso programa.
1: Fala comigo e com o nosso Abdias,
2: bezão. Sim, meu brother. Tô por cá no trechão, só ouvindo o seu programa aí. Você e o velho Abdias.
0: Obrigado.
2: Tá eu, Gilmar. E Marcos aqui, manda alô pra nós aí, viu? Nós estamos cortando trecho aqui, em pleno sabadão, ouvindo seu programa, viu, jovem? Valeu, meu querido. Bom trabalho pra vocês aí.
1: Agradeço. Valeu. Aí, né, que o pai da Abdias, ele tá lá na bulezinha, lá do seu caminhãozinho.
0: Sim.
1: E já mandou aqui um videozinho dos elementos que tá cochilando. Presta atenção, Abdias.
2: Sim, meu filho. Estamos aqui, os carregadores aí, ó.
0: Um já tá baqueado
2: aí, dormindo.
0: Ó, cara, tá babando lá, ó.
2: Bora,
0: sim? Toca
2: Júlio Nascimento aí, bota pra gemer, viu? Tá doido? Bora, filho!
1: Agradeço, meu patrão, pela sintonia.
0: Aquele cabo que tá babando é quem que tá lá dormindo lá e tá.
1: É aquele que fica pegando no saco, bota nas costas, bota na cabeça, da cabeça, bota em cima, bota no saco, bota nas costas,
0: é
1: desse jeito.
0: É muito exercício. Cuidado, meu filho, muito exercício. Ave Maria, um abração aí pra. Mais uma vez, agora ele tá acompanhando nós aí. Um abração pro gostosão lá na Fazenda Alegria, na região do Piau, Vereda. Tá lá tomando uma e curtindo. Nós.
1: É povo nosso, é?
0: É povo nosso. Ele é o gostosão.
1: Então aplausos.
0: Gostoso. Quem é o gostosão daqui?
1: Povo bom.
0: Elasqueira, povo bascana.
1: Eu sei que tu gosta de promoção, também gosto.
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1: 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Não fique de fora, não, cabra velho!
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1: Eita, maravilha!
0: Ei, lascou! Alô, meu
3: bebidinho! Boa tarde, amigo. Assim, toca aí pra mim uma música de Adelino Nascimento. Fica aí a sua escolha aí. Oferecer pra Clóvis, pra Nen, pra Joybete, lá no Bar dos Brutos. Também pra meu pai Natanael, pra o Reilson, pra Guimael, pra Luiz Santo e todos os ouvintes aí da 99. Valeu, Si, aquele abraço.
1: E tá todo mundo, meu patrão na panha.
0: Maria.
1: Olha lá, Bidias.
0: Ih, rapaz, é mesmo?
3: Olha, Alci, tô aqui puxando um cafezinho, ó. Já tem três lonas já cheias.
0: Não me retarde,
3: e a lona grande, e a lona que a máquina puxa. Ó como é que tá carregadinho aqui o café, ó.
1: Graças a Deus.
0: Graças a Deus, seu Pai, nós abençoados.
3: E ouvindo, né, seu programa, hein?
1: Obrigado.
3: Toca minha música aí, seu malandro.
1: Deixa da agonia. Ô, Abidinha! Oi! Você já pegou na lona?
0: Rapaz, faz tempo, viu? É. Eu não pego mais. A coluna não deixa, meu filho.
1: É mesmo, meu velho?
0: Você está jovem. Você tá novão, tá jovem, moço.
1: E há quanto tempo também, meu velho, que você não dá uma puxada na lona?
0: Faz tempo também, da vida, meu filho. Ô, meu filho, tá difícil a vida. Tá pecuária a vida do velho, viu?
1: Muito bom, meu velho.
0: Quem quiser ajudar o velho aí,
1: só... É só dar uma ladinha que o velho dá uma puxada de lona gostoso, né, meu velho?
0: Ô, Dai, me ajuda aí, da farmácia, pai, pô.
1: O homem da cabeça branca.
0: Tá lá, um abração pra ele, pra todo mundo lá da farmácia.
1: Ô, Abidinha!
0: Diga, narigudo da boca.
1: Agora vou passar pra Paulo Diniz, que é o homem da borracharia.
0: Qual o nome dele, pai?
1: Paulo Diniz. É Paulo Diniz.
0: Esse nome?
1: É, Paulo Diniz. Aí ele tá na felicidade porque aquela senhora que fica falando aquela voz bem fim, bem...
0: É isso mesmo, né?
1: Essa mesmo. Esse aqui é o marido dela que tá falando com a gente. Presta atenção, Bidias.
4: Bom dia, meu amigo Alci. Bom dia, véi. Como é que você tá, véi?
0: Eu tô aqui, meu filho.
4: Como é que é? Alcibiades, seu nome? Sei.
1: Diga o nome pra ele, miséria.
0: É Abidias, moço. Compadre Abidias.
1: Repita!
0: Compadre Abidias, mas eu gostei. Repita lá que ele pergunta, não. Lá. Ficou bom, gostei.
4: Alcibiades, não sei lá. Ei, deixa eu falar aí. Toca pra nós aí a música aí de Júnior Nascimento.
5: Pensa, mãe.
4: Qualquer uma.
0: A criança.
4: Qualquer uma de Júnior Nascimento aí. Oferecer aqui pra minha esposa, né? Agora tá aqui coladinho em mim agora aqui. Tá aqui na Machada que mora comigo. E mandar a música também pra todos que gostaram da música aí de Júnior Nascimento. E pra vocês aí da rádio. Valeu, meu amigo. Fique com Deus, valeu.
0: Valeu, Guaxibia, valeu.
1: Paula Bidias. Paula Bidias, o nome dele agora, viu? É Eita, coisa linda. Vamos mandar um abraço aqui, meu patrão, pra Alda. Uhum. Alda também tá na sintonia do nosso programa Brega do Rango. Tudo de bom, viu,
0: beijão,
1: Alda?
0: Beijão no seu coração.
1: Povo bom, povo bom. Meu patrão?
0: Ínchimo.
1: Tem mais alô?
0: Tem mais.
1: Tem, tem Edivaldo?
0: Tem ele mesmo.
1: Então soca o dedo em Edivaldo.
0: Eu vou botar nele agora.
1: Fala, macho.
0: A cunha.
6: Boa, sim. Bom dia, sim. Bom dia, sim. Quem fala aqui é Amaral. Tururim. Uau, se eu quero ouvir uma música com Cristiano Neves, Carta na Mesa. Ofereço pra mim, pra você, pra todos aqui da comunidade do Tururim. Uau, se Galalau voltou, tô vendo umas vozes aí parecendo a dele, rapaz.
0: Olha só.
6: Um bom trabalho pra você, nego, velho. Um abraço.
1: Ô, compadre Abdias!
0: Oi!
1: Como é seu nome, compadre Abdias?
0: Meu nome é compadre Abdias, o bonitão da mulherada, rapaz. Ai, ai.
1: Eu é Edivaldo Tururim. Quem tá aqui agora é quem?
0: Oh, agora, Abdias. Pronto. Seja de noite, seja de dia. Quem fala com vocês é o compadre Abdias.
1: Agora, eu fiquei sabendo, compadre Abdias, que não sei, não é muito chegado nessa garrafinha verde, não, né, macho?
0: É, mais ou menos, só pra quem pode, né? Eita. Quem pode, pode. Quem não pode, se sacode.
1: E quem tá lá na sintonia ouvindo o nosso programa, ao mesmo tempo trabalhando, tá lá nas contabilidades, é o nosso amigo Felipe Bronzon. Ele tá lá na pegada da colheita de café e tá mandando um abraço aí pra Cíntia e pra todos os nossos queridos ouvintes do programa.
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0: Felipe, bom trabalho pra você, meu filho. Tá aí alimentando a garganta, né, menino?
1: E pra todos os seus amigos e principalmente todos os funcionários que estão nesse exato momento na colheita e ouvindo e apreciando com o pai da Lidias e o velho, o Narigudo.
0: Narigudo, tá bom que nós tudo.
1: Rapaz, é grande, né, bicho?
0: Como é que você faz assim pra você, quando você está em um ambiente fechado, tem muita gente assim, como é que vai pra você? Você toma cuidado pra você não respirar todo o ar do povo assim, pra você não deixar.
1: Eu boto só uma bandinha.
0: Me sacou bem, hein?
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0: coisa! Camundongo!
1: Esse é o nosso Rap Dias, fazendo parte do nosso Brega do Rango, todo sabadão, sempre das 11 da manhã até logo mais às 3 da tarde, né, meu velho?
0: Exatamente, meu filho, arrebentando a boca de um balão, o pessoal passando nas ruas e falando, nossa, você tá lá agora, eu estou aqui agora, né, novinho, bebê, na Quintino Bocaiu. Ó, nós estávamos ali na José de Anchieta, passamos pela rua Piauí e agora estamos aqui na Quintino Bocaiu, viu?
1: Pra tu é andar e demais.
0: Vai andar na cidade assim lá longe.
1: Ô, Abidinha!
0: Fala, narigudo!
1: Você se apaixonou por Jack Chan, lá da Itália, né, baixo?
0: Isso, velho.
1: Vamos ouvir o caboclo, meu velho.
0: Vambora então.
1: Vamos atochar. Fala, baixo, velho.
2: Eu sim. Descarada. Tá todo mundo dividido, eu sim. Tá todo mundo dividido. Preto Cabelo tá trabalhando. Eu tô por aqui. Tô aqui na roça. Olha o Ângelo ali, dando aquele alô, tomando vinho. Aí, Elcio, manda aquele alô aí pra nós. Tá dividido, mas tá aí sintonizado na rádio do senhor.
0: Todo fofo.
2: Um abraço pro Peito Cabeludo, pro Guto, pro Porco de Espinho e pro Princeso.
0: Calabreso ainda.
1: Obrigado, meu patrão. Um abraço pra essa galera todinha da Itália. Sintonia do nosso Braga do Rango com o pai da Bebinha e Nariz de Chapoca.
0: É que bezão, menininho.
1: Ô, meu Web Dias.
0: Certo.
1: Estamos aí sentindo o espírito da Copa. Estamos sentindo o espírito da competitividade.
0: É,
1: estamos torcendo pela nossa seleção brasileira. E a 99 já entrou no time, meu velho.
0: Exatamente, meu filho, porque é o seguinte, tá chegando uma promoção nova por aí, você não pode ficar de fora, rapaz, porque a emoção da Copa do Mundo começou aqui na Rádio 99.
1: Como assim?
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0: 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O Brasil estreia na Copa do Mundo, mas amanhã vai ter um amistoso do Brasil contra a seleção do Panamá às 18h30. Então você já fique já esperto, né?
1: Perfeitamente. Mas inclusive eu fiquei sabendo que o seu primo.
0: É,
1: que é mais conhecido como Véi Mocotó, tá passando a receita pro menino Ney. Tá compreendendo, meu velho?
0: Menino Ney, tem que ficar forte, menino.
1: Então, compadre Abidias, o seu primo, compadre Mocotó, tem um recado pra falar.
0: Quem Deus pode.
1: Principalmente pro menino Ney. Diga a receita, cabra!
0: Como é que é?
3: Tá borrachando a dona Maria, sendo profissional. Mocotó, o famoso levanta defunto. Se tu não tá mandiocando direito em casa, pode comprar e mandar Dona Maria fazer. De noite tu quebra a cama boques. Tem que comer comida raiz nesse negócio de saruê de mocotó, não. Salsicha, linguiça, esse negócio aí.
0: Nuggets.
3: Não dá sustância, não. Aqui o cara fica com tesão de jegue inteiro. É o aroma do Malbec.
0: Jogar no cuscuz.
3: Ou então na farinha. O pé de mesa trabalha bonito. Eu vou bater agora com o mocotó.
0: Pronto.
3: Pra ficar com o pé de pilão, o famoso morão de cancela, estarfiado. Aqui o cara vai pra academia, pega 280 quilos brincando. Não tem coisa melhor. O tal do mocotó,
0: não tem
3: pareia, não. Eu mesmo vou bater agora com o mocotózinho. O pé de mandioca ficar calibrado.
0: Tá caprichado.
3: Aqui o cara quebra a cama box, fura a cueca, poca short, rasga a calça jeans. E uma coisa só te digo. A mulher não lava o cara nunca mais, porque todo dia o cara mandioca.
1: Ei!
3: Essa geração de agora.
1: Muito bem!
0: Aí falou nessa língua, rapaz.
1: É por isso que o compadre Mocotó manda essa receita pro menino Ney, porque só antes de entrar já tá caindo. Antes de saber que é o mandiocal, já tá caindo, né?
0: Exatamente. E essa receita é tão boa, que quebra até a cama de cimento, rapaz.
1: Eita lasqueira. vamos atender nosso povo. Pelo 30310099. Ô, compadre Abidias!
0: Fala, narigudo!
1: Solte o áudio, miséria.
0: Eu vou soltar, só porque é pra você.
4: Quero a música de Forró Boys, ofereço pra você, pra todos gostar da música. Vim aqui na rua, pô, seguro. Não passe meu na música, não, você vai ver, na gente já pode.
0: Calma. Alcezinho, tem um áudio que nós mandou ali, é? O nosso amigo gostosão tá lá ouvindo nós.
1: Gostosão, pé inchado.
0: Gostoso.
1: Caros descascados de amendoim, diga, miséria.
5: Ô, meu Deus. Ô, gostosão, nariz da boca.
1: É nóis.
5: Nariz de taboca. E compadre Abedias, toca música pra nós aí. Quem vê cara, não vê coração. Com Léo Magalhães. Tô aqui comendo água, gostosão. Não perca seu programa por nada da vida. É nóis, tamo junto.
1: Coisa boa.
0: Eita, lá,
1: é pouco da gente.
0: Tem muita gente ligada em nome. Ligue a audiência no horário, arrebentando a boca dos balão, bebezão.
1: Coisa maravilhosa.
0: Ai, papaizinho.
1: Ô, Abdias.
0: Fala,
1: você
0: menino.
1: Sabia?
0: Eu não.
1: Que o nosso compadre R.R. Soares, que é o nosso terceiro patrãozinho, e ele tá sempre adquirindo, sempre comprando, sempre fazendo a reposição de peças originais, que é o Solanin, lá na Piarense, viu, meu patrão?
0: E é mesmo, mesmo.
1: 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Aí ele falou assim, ô negão, passe pra nós aí, negão, contato que eu quero falar com o Mari Jefim.
0: Pronto.
1: 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Eita. Preços e prazo. Aí já vou passar um contato pra ele salvar lá o nosso carequinha lá, né, macho?
0: Sim, sim.
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0: Tem mais.
1: O 99994-7797, viu, meu patrão? Pialense!
0: Opinha, misericórdia, meu filho, também.
1: Pialense.
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1: Oh, maravilha.
0: Ei, lasqueira.
1: Essa tu não pode perder. Com seu estilo.
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1: Tu fechou o pacote?
0: Ei, lasqueira.
1: Ô, meu velho!
0: Oi!
1: Informa a hora certa pra gente!
0: Agora são exatamente no alto aqui da Quintina Bocaiúva, no centro da cidade. Uma em ponto no meu relógio, aqui no meu redondo aqui, ó. Uma em ponto. Você pode mandar sua mensagem aí, 3031-0099.
6: Você já vai pedir bagunça só, hein? Olha pra nós, chiclete com banana, balão dourado. Experiência pra todos que estiverem ouvindo. Boa tarde, obrigado. E vê se roda, filha da puta.
0: Pega, velho! Pega só! Eu gostei.
1: É de nós. Saindo desse caboclo mal acabado, vamos partir pra Zóia. É mais conhecido como Zóia Taxista, é o nosso chofé.
0: É.
1: Lá de Teixeira, de vez se toca cantiga, viu,
0: tá bom, vê se tocar, tu vai apanhar, macho.
1: Menino, a menina.
7: Exatamente.
1: Dá pra agora. Eu fiquei na dúvida. Esse menino é o que é mesmo?
7: É menina.
1: Ela tá mais pra ser menina,
7: né? Você é barulho, menina. Olha esse momento.
1: O Agnaldo Timóteo.
7: Fala, menina.
1: Rapaz, mande um beijo carinhosamente pro nosso Zóio taxista lá de Teixeira de Freitas, Agnaldo.
7: É, meu amigo. É, Joel?
1: Taxista.
7: Joel taxista. Você é menina ou menina? Um beijo.
1: É menino.
7: Menino?
1: É menino.
7: Na sua bochecha, menino.
1: Agora você vai ouvir a voz de Zóia Taxista, viu, miserinha?
8: Fala, meu amigo Alci, Arcanjo, meu compadre, o velho Abdias. Como tá você, meu filho, beleza? Rapaz, Paulinho Borracheiro, tá doido, hein? Tá doido. O homem tá tomando tanta dalafila que subiu pra cabeça. Tá
0: bom? Meu Deus.
8: Valeu, meu filho. Um abraço aí, Zóia do Táxi.
1: Ô, coisa linda.
0: Ó, quem tá lá? Manoel Messias ali. Um abraço pra você, viu, Manoel?
1: Tudo de bom pra você, meu patrão. E ele escreveu aqui... Ele é todo certinho, né?
0: Isso, é tudo corretinho, as palavras, né?
1: Boa tarde, caríssimo Alci Arcanjo e compadre.
0: Caríssimo! Meu pai. Desculpa, viu? Uhum. Sabe que você tava barato, assim, caríssimo, né?
1: Não tá nem chegando em 99.
0: 97.
1: Boa tarde, caríssimo Alci Arcanjo. Até um Rzinho botou pra ficar charmoso. Alci Arcanjo e compadre Abdias.
0: Fala certo,
1: Doutor. Uhum. Estamos na sintonia do programa Brega no Rango, somos ouvintes assíduos. Viu, macho? Até a locução do Alci Arcanjo no povo. Um abraço para nossos amigos lá de São Paulo e nossos amigos também de Pirajá, Pirajá, Nova Alegria. Beijo, povo bom.
0: Um beijo para dona Júlia, a mãe dela. A mãe não, a avó, tem 104 anos.
1: Essa gente.
0: Dança forró ainda.
1: Agora vou partir de novo para Itália, tá lá os peitos cabeludo.
0: Olha. Yeah.
1: Amigo.
0: Amigo.
1: E amante de Jack. De Jet.
0: De menina.
1: Jack.
9: Boa tarde, Alci. E aí, meu filho, como é que tá esse narizinho aí?
0: Tá respirando.
9: Nesse inverno valente.
0: Credo, em cruz.
9: Cadê Jack Chan? Já deu as caras aí? Cadê Clériston lá de Cajuíta? Cadê a turma toda? Como é que tá esse velho da boca murcha aí? Fala com nós.
0: Boca murcha é tu.
1: Peito cabeludo.
0: Peidão cabeludo. Seu peito cabeludo, nós tudo.
1: É povo da gente, é povo nosso.
0: Respeita a minha história, rapaz. Aqui trabalhou muito, viu?
1: Já tá com a mão calejada há muito tempo,
0: hoje,
1: né, meu
0: velho? Hoje não trabalha mais não, mas ainda estamos aqui, meu filho.
1: Final de semana chegou, né, meu compadre Abdias?
0: Exatamente, sabadão, dia 30 de maio, acabando o mês, meu filho.
1: Então tá aproveitando, tu já tá com cashzinho, já pegou o dinheirinho da frente de café?
0: Já tô.
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1: Hoje é sabadão até as 7 da noite. Amanhã, domingo, a partir das 7 da manhã, estamos contando com você, viu, meu velho?
0: Exatamente.
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0: Nesse sabadão, fim de semana gostoso.
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1: Eita lasqueira, tem mais aí um alôzinho pra nós aqui, meu velho.
0: Ó, tem gente aí.
1: Diga, cabra velho.
0: Eu vou botar, hein.
1: Chama, miséria.
0: Ui.
10: Fala com o padre Abdias.
0: Ah, Gênio.
10: Meu amigo aí é Nariz de Fornalha.
1: A mãe.
10: Aqui é o Gênio do Sítio São Pedro aqui. Tô aqui na escuta da programação.
0: Certo.
10: Eu gravei um áudio aí, só que não ficou muito bom, não. Agora tô gravando outro.
0: Ainda bem.
10: Se pudesse, toca pra nós aí, Cristiano Neve.
0: Achei.
10: Olhar de Pantera. Valeu, meus camaradas.
0: Isso aí, tá bom.
1: Ô, vozeirão de radialista, né, meu velho?
11: Isso aí, um abraço pra vocês aí, viu? Olhar de Pantera.
1: Olha aí, meu Deus. Eu muito vozeirão, né?
0: Não fala grosso,
1: fala grosso, né, meu velho?
0: Rapaz, deixa eu tirar aqui a cera do meu ouvido, peraí.
1: Tire!
0: Tá suando.
1: Tire, Ana Maria Braga. Pensamento da tarde, Ana Maria Braga.
12: Meu amigo, que imitação horrível.
0: Ó, pensamento da tarde pra você que está ouvindo o programa. Não existe ninguém feio. Só não existe gente bonito da maneira que... Ah, é ruim pra
1: caralho. Vai te lascar.
0: Vai.

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0: Olha a cobra!
1: Tu gosta, né, meu velho?
0: Não, moça, eu tô falando, moça. A cobra. Que às vezes, né? É, as pessoas não viram a cobra, aí a gente avisa, olha a cobra, cuidado, né?
1: Me diga uma coisa, meu compadre Abdias. Pela questão da sua experiência, pela questão da tua idade, quando você vai fazer a tua necessidade, como é que fica a tua situação quando tu dá aquela sentada, a cobra sente a água gelada ou não? Como é que fica?
0: Olha, dependendo da espessura do nosso lavado, nós estamos aí nos preparando, porque eu sento de uma maneira confortável. Abriu para poder fazer aquele serviço bascana. Compreendo. Então eu sento de uma maneira sutil, não precisa ter pressa, e nós ficamos pegando, não é jornal, eu gosto de pegar o celular mesmo, ficar olhando o celular.
1: Eita, compreendo, Márcio.
0: Eu fico olhando TikTok, Kawaii, e nós deixamos o tempo passar. Eu tava olhando essa moça maravilhosa ali, a Maria Dalva. Claro. Um beijo pra você, Maria Dalva.
1: Capricha no beijinho. Tchau. Segura a chapa, miséria. Não deixa pra cair, não, que menino.
0: Caiu com o negócio aqui, ó.
1: Cuidado, bota aí, encaixa de novo. Diga, minha florzinha, diga pra nós, moleque. Solte a voz, fala aqui com o pai da Abdias e o narizinho de chapoca. Estamos aqui à sua disposição. Diga pra nós.
2: Coisa linda. Boa tarde, compadre Abdias. Boa tarde, Alci Arcanjo.
1: Boa tarde. Tudo bem? Olha, tudo bom.
2: Tô aqui ligadinha aqui na 99 FM. Passa pra nós a música de Sandro Lúcio. Se puder, se não puder, pode passar outra.
0: Tá bom.
2: A mesma ofereço para todo mundo que está ouvindo este maravilhoso programa, neste horário, viu? Boa tarde, Deus abençoe, bom trabalho, um ótimo final de semana.
1: Oh, coisa boa, é povo da gente, agradeço.
0: É nosso povo e nossas povas, isso mesmo, né?
1: E ela tá lá no Marotim, né, meu velho?
0: Isso, Dalva, um beijo nos seus corações, Dalva. E quando você fizer um chá, chama nós para tomar um chá, comer um pão, caseiro, viu, Dalva?
1: É bom, viu?
0: Não, eu não sou de ficar pedindo as coisas.
1: Mas tá pedindo.
0: Tá, meu Deus do céu, eu tô falando.
1: Mas tá pedindo.
0: Ah, narigudo, eu tô falando. Tá bom.
1: Ô, Abdias!
0: Fala!
1: Saindo marotinho, vou pra aquelas bandas do Espírito Santo, miséria.
0: Tá cheio, Espírito Santo.
1: Ela botou aqui, boa tarde, meninos, é Duda. Eu tô ouvindo vocês, tá? Um beijo e um bom final de semana maravilhoso pra gente. É a Dudinha,
0: tá,
1: viu?
0: Tá certo, Duda.
1: Manda um beijinho pra Dudinha. Eita.
0: Um beijo, Duda, nos seus coração, Duda.
1: Coisa boa.
0: Obrigado pela audiência.
1: Agora saem de Dudinha. Vamos aqui nesse exato momento, seu Abdias.
0: Ah, o menino lá do salão, né?
1: Lá em Poço da Mata, que é o nosso pastor. É pastor.
0: Ah, é
1: pastorzinho.
0: Ah, um abraço pra ele,
1: por favor.
0: Isso mesmo,
1: Então... Ô, Agnaldo Timóteo, chama o pastor aí, Agnaldo Timóteo.
3: Seu menino, seu demoro, mas aqui eu vou morrer.
1: Ouça, meu compadre, Agnaldo.
4: Fala, meu amigo Abdias, fala, pessoal aí, fala. Tudo certo com vocês? Hoje eu tô feliz. Felicidade pura, alegria.
3: É mesmo, alegria. Uai, menino. Isso.
1: Presta atenção.
3: Está muito feliz, menino. Felicidade aqui nesse lugar, menino.
1: De nós, meu velho.
3: Tá bom, menino.
4: Aleluia.
3: Amém.
4: Ó, quero desejar um ótimo dia pra todos.
3: Tá certo, menino.
4: Felicidades, paz, prosperidade. Amanhã é domingo.
1: E tem mais, meu compadre.
3: E fala mais, menino.
1: Diga de novo, domingo.
3: Domingo. Sábado.
1: Ótimo.
4: E hoje é sábado.
3: Dor.
1: E eu aí?
3: Tá, dor.
1: Quem tá com dor?
3: Não, o menino que mandou alô. Isso, menino.
4: Nós estamos aqui na barbearia da de Carlos. Yes, queremos mandar aquele abração aí pra barbearia da de Carlos, tá bom?
3: Muito bem.
4: E pro pessoal de Posto da Mata, ligue agora.
1: Não, não sei pra que ligar, pra quê? Vai caçar uma vassoura pra limpar esse salão, tá só o cabelo.
0: Pessoal, liga não, mas manda mensagem pra rádio 3031-0099, viu?
1: Ô, Francisco, segura esse pastorzinho aí, Francisco. Ô, Abdias!
5: Ai, nariz da boca!
1: A mãe com a sua avó, miséria! Temos alô, meu povo!
0: Tem mais aí,
1: ó. Sacudendo, macho!
0: Eu vou!
6: Bom dia, meu brother! Bom dia, bom dia!
0: Bom dia!
6: Bruto, eu, Cajaíba e o Bigodinho de Ouro! O pauzinho saiu agora, tem uma correria!
0: É!
6: Eu tô por cá! Se não aparece lá, fazer o quê, né? É nós por nós! Ó, oh, quero ouvir a música de Silvano Salles, fica a sua escola. Você escolhe a música boa, viu? A do El Chifre.
0: Vem, Deus Pai.
6: Quem estiver ouvindo lá, o Everaldo.
0: É.
6: É, Curuca, Servaldo, Caboclo Joe, todo o pessoal da Serrinha, o pessoal da São Vale. E todo que estiver na escuta, beleza?
1: Beleza.
6: Tenha uma boa tarde, fica com Deus, meu brother.
1: Eita, esse é Joel Bete. Quando ele começa a me dizer falar dessa forma, lentamente e pausadamente, é porque já tá com a barriguinha só cevadinha com cachaça.
0: Já está calibrado, né?
1: Lá no Bar dos Brutos, na rua Acre, do nosso amigo Bigodinho de Ouro. Melhoras, Bigodinho de Ouro. Para de tremer, Bigodinho de Ouro.
0: Zé da Manga.
1: Ô, compadre Abdias.
0: Oi, menininho.
1: Saindo lá do Fátima, Joel Bete, vamos dar uma cegadinha. Vamos lá, bora no Barro Branco?
0: Vambora, sim. Vambora pegar a carroça e ir pra lá
1: agora. Exatamente, agora você vai ouvir a voz de Miguel da Hora, que é marido de cão miúdo.
0: A hora? Deixa eu ver aqui agora. Uma hora e 24 minutos.
1: Informando.
0: 1:24.
1: Fala, Miguelzinho, coisa feia.
7: Vai. Bom dia, Alci. Quem fala aqui é Miguelzinho da Hora, aqui do Barro Branco. Eu gostaria de ouvir uma música com a Mito Lamas. Como é o nome da música? Como é o nome da... Mestre de Obra. Agradecer aqui pra Márcio, Rosa, Zé Lima, Kaique, Mônica e Isabel. Como é o nome da sua mulher? Alcione. E, a, e essa galera aí, a maravilhosa aí do Piragi, né, cara? Não pode esquecer do Piragi, não, que lá tem uma pessoa muito gente boa. E Curuca. Curuca tá vendendo veneno agora.
1: Vai morrer.
0: Maria, cuidado, hein?
7: Vendendo Mirec.
0: Ih, rapaz.
7: Maria. Valeu, valeu, meu brother.
1: Ei, povo bom.
0: Danado, rapaz. Aproveitar aqui a oportunidade, lembrando que o Brasil tá chegando aí pra nossa Copa do Mundo, a nossa seleção brasileira, porque é o seguinte, a emoção da Copa do Mundo já começou por aqui, na Raider 99, porque a super promoção vem aí, viu? 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
1: Portanto, fique atentos, nossos caríssimos ouvintes. Fique atento, novidade chegando, viu? Fique atento para maiores detalhes. A partir da próxima semana tem mais detalhes para você pegar todo esse momento. Você prepara aí a sua chuteira, a sua camiseta.
0: Olha o gol!
1: E é claro, e fazer o que, meu véi?
0: Olha o gol! Neymar! Vamos jogar, Neymar!
1: Menino, deixa o Max quieto, macho.
0: Ô, Max.
1: Ô, Max, depois você manda de novo aí, meu patrão, um zapzinho que nós esqueceu o nome da música que tu pediu,
0: é,
1: viu?
0: Né?
1: Melô do Arrocha, só que nós esqueceu de quem canta, viu, macho?
0: Ô, Max.
1: Eita, coisa boa.
0: Inclusive, o nosso amigo Adonias pediu uma música, né, também, né, se não me engano, Isabela, que nós tocou,
1: Bonde,
0: né?
1: Bonde do Maluco?
0: Bonde do Maluco.
1: Isabela?
0: Ô, Isabela.
1: Bora tocar.
0: Isabela. 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É com céu, bebezão.
1: Com céu.
0: Ei,
1: estima.
0: arretado.
1: Claro, no clima aqui do nosso programa Brega no Rango, com apresentações dele, nossa compadre Abdias, com toda a sua sabedoria, com toda a sua bondade. Eita, bichinho, cabra danado.
0: Eu só não faço pix, eu tô recebendo aí, viu? Yeah. Quem quiser, o CPF.
1: O compadre Abdias. 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

0: Luna Molusco.
1: Ai, bebê.
2: Voltamos, sobe de...
1: Ei, Jorge!
2: Informa a hora certa, bota o seu galo pra cantar, sobe de...
1: São exatamente aqui na rua Quintino Bocaiúva. Agora são 1h49, bebê.
2: Repetindo.
1: 1h49, Vanusa. Pronto. Tem que locutor que fazer, fala Vanusa.
2: E por falar em Vanusa, nós temos Nana, macho.
1: Ah, Nana.
2: Digna.

0: Solte a voz, Naninho.
1: Fala, mulher.
2: Boa tarde, Alci. Boa tarde, compadre Abidias.
1: Boa tarde, minha filha.
2: Tudo bem com vocês? Tô bom, aqui, mulher. Na escuta, viu? Ouvindo vocês. Não vou pedir música, não, que Alci não passa, não. Vai enrolar.
1: Calma, calma, narita, boca, passa.
3: Sua tamborete de forró.
1: Calma, calma, calma, menina.
3: Mas a Dias tem uma filha bonita demais, gente.
1: E tá certo, então tá bom. A fábrica foi boa, saiu bem.
0: Ô, compadre Abdias.
1: Fala.
0: Você ficou sabendo, eu fiquei sabendo nesse exato momento que Paulo Diniz, o borracheiro, tá de lua de mel com a sua princesa que está lá em... Esqueci o nome do lugar.
1: I love you tonight.
0: Agora ele descobriu a forma de dizer o seu nome, o Paulo Diniz da borracharia, PG.
1: Descobriu, foi.
0: Descobriu e ele mandou aqui. Seu Abdias, é massa, viu?
1: Aleluia, descobriu.
0: Ô, compadre Abdias!
1: Fala!
0: É Rancho Alegre, viu?
1: Rancho Alegre, um abraço pra galera de Rancho Alegre aí e um abração também pra nossa amiga Lúcima Costa, lá da comunidade Vista Alegre, acompanhando nós.
0: Agora imita a voz da esposa de Paulo Diniz.
4: Eu quero mandar um alô aí pra todo mundo, pra vocês que estão ouvindo a rádio, isso aí, né? Pô, Alci, manda minha música, viu, Alci? Eu tô te ouvindo, viu?
0: Júlio Nascimento, eu vou tocar pra você.
4: É verdade, eu tava imitando a coisa aqui. Mas isso aí, viu?
0: Ela fala desse jeitinho, né, Vitinho?
4: Mas um abraço pra você, viu, Alci?
0: Eita, lasqueira.
4: Alci!
0: O que é,
4: Vitinho? Você
0: é
4: narigudo.
1: Ai, ai, ai, viu?
0: E tem mais alô, Bidias!
1: Tem mais alô, eu vou mandar também um alô pro Nenego. Um abraço pra você, Nenego, lá na cidade de Poções.
0: Coisa boa,
1: Poções. Tá acompanhando nós ali, pertinho de Vitória da Conquista. Aquela região ali, tá pela internet aqui. E o Giva, um abraço. Giva, o Givanildo e a equipe dele está
0: e saindo de Poções, vamos dar uma chegadinha lá na Areia Branca. Na sintonia toda a família Chile. Um abraço aí principalmente pra Elson. Um abraço também pro nosso bode véi. Nós vamos tocar daqui a pouquinho uma cantiguinha bonita. Pense no povo bom. Pense numa cantiga boa. De Vicky Souza. Vicky Souza. Vamos tocar daqui a pouquinho essa canteguinha pra você, Vaércio. Obrigado, meu patrão. Um abraço pra toda a família Chile. Sempre ouvindo, sempre na sintonia com o compadre Abdias.
1: Isso.
0: E o narizinho de chapoca. Faz barulho, meu velho.
1: Eita. Um abração pra ele lá, o nosso amigo Kevin. Ele que trabalha na loja Agro Rancho. Tá curtindo a gente. Acho que mandou mensagem pra nós aí. Um abraço pra ele. Tá sempre aqui na 99, lá do bairro Liberdade.
0: E chama no áudio, macho.
2: Vamos lá. Alci, boa tarde, compadre Abdias.
1: Boa tarde.
2: É Ana Maria aqui do Montinho, Ana Maria. Viu, compadre Abdias?
1: Tá bom, Ana Maria.
2: Se vocês puderem, toca chicote de luxo, morena bonitona.
0: Maria, morena bonitona, chicote de luxo, olha aí.
1: Tá bom, mano. Pegou pesado, chicote de luxo, né?
0: Aí, não falei pra você? Aqui é Nana. Aqui é a mãe, Abdias.
1: Aí é.
0: Aqui é a mãe.
1: Ah, tá certo.
0: Aqui. Tira o óculos pra tu ver melhor. Aqui já é o filho. Beleza.
1: Rapaz, e ela tem todos os dentes na boca, né?
0: Para nossa felicidade.
1: Menina, rapaz, tudo bonito, tudo bonitinho, alinhadinho, né?
0: Chegou babá, meu velho, olha aí, macho. Cadê a linguinha? Eita,
1: é que as pessoas fazem tudo certo, né? Tá bom, então vamos lá.
2: Oi, Fabi Dias, a minha filha amada.
0: Tá bom.
4: Tá bom, obrigado.
0: Você tinha anteriormente mandado um alô pra quem? Pra Lucima Costa, foi
1: você? Lucima Costa.
0: Então, ouça! Ela está aumentando a sintonia da gente.
1: Aí, tá vendo?
0: Ela falou que o programa tá show de bola, tá gostando com a Abdias e o narizinho de fornalha aqui do nosso Brega do Rango. Ela mora onde mesmo, meu velho?
1: Lá na comunidade Vista Alegre. Um abraço pra ela e pra mamãe dela, a Dona Marta. Dona Marta, que saudade aí do tempero da senhora, Dona Marta. Aquela galinha caipira. Eu não sou de pedir, não,
0: mas
1: viu?
0: Mas tá pedindo.
1: Aquela água de coco, assim, geladinha.
0: Tá pedindo.
1: Tá bom. Aquele suco, assim, natural, gostoso.
0: Tá pedindo.
1: Tá certo. Aquela recepção maravilhosa.
0: Da filha, tá pedindo daqui.
1: Tá bom. Lucimar, depois você manda marmita pra nós.
0: Você tá pedindo o consentimento da mãe de Lucimar Costa pra você. Olha. Mas tu tem sustância, meu velho, pra mim. Olha, meu velho.
1: Nós tenta, meu filho. A vida é sofrida de um senhor aposentado na vida. Mas nós vai, nós Caldo aguenta.
0: O Mocotó do bucho vai,
1: o homem,
0: né?
1: Lá do Mocotó, né?
0: É, meu
1: aí,
0: velho.
1: Tá vendo?
0: Como vem?
1: Tem mais gente aí, ó.
0: Anaildes.
1: Ah, Anaildes mora no bairro Canaã. Vamos o esposo ver. Dele é grande, parece um cavalo.
0: Como assim?
1: É grande, ele é grande.
0: Yeah.
1: Ele é mais alto que eu, então, Alessandro.
0: Então bora ouvir, não vem?
1: Bora lá.
5: Ah, compadre Benedias, boa tarde a nós. Tudo bem com vocês? Tô aqui ligadinho. Meu amigo, se for possível, passar aí um forrozinho. É um forró que não sei o que é. É Amazã, qualquer um de Amazã. É. A minha é pra você, meu amigo, e pra todos que tá na escuta. Tá no 99 FM,
0: fica
5: com Deus, todo final de semana
0: e
5: um bom trabalho.
0: Eita, lasqueira.
1: Tá bom, então,
0: bom demais. E aí, Paulo Diniz falou, sabe que vem eu vou aí. Olha aí, pra conhecer com o padre Abidias e Alci, olha aí.
1: Tá perdendo nada, não conhecer nós.
0: Meu Deus do
1: céu. Ô, povo feio.
0: Não fale não.
1: Não, os pessoal fica nessa ilusão. Aí eu quero conhecer o doutor da raia. Um salva um.
0: Ô, padre Abidias, ô, compadre Abidias.
1: Um salva um.
0: Os bichinhos é feio, né?
1: Aquele rapaz faz sertanejo.
0: É outro bichinho. O tal do nariz de fornaia, só
1: aquela
0: tem nariz.
1: Aquela foto que ele colocou lá no perfil dele.
0: Eita.
1: É do Ceará, ele é aquele rapaz?
0: Está uma lapada de cabeça, Deus abençoe. E tome licantinho.
1: Bora, bora, bora.
0: Amado Batista, princesa. Ô, menino. Ei.

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4: televisão. De volta, meu povo e minha pova. 2:10 agora, bebê.
16: Suave Dias. Ouça, meu velhinho.

0: narigudo, mas... Narigudo Brasil, pronto, só isso.
1: Pronto, mesmo. Fechou o pacote, fechou o pacote. Opa. E tem seu compadre Davi Dias. Ouça, meu velho.
2: Ô, Davi Dias, meu velhinho estourado. Tô aqui te ouvindo, seu sacana. Eu sou seu fã.
0: Ele tá morrendo.
2: Compadre Davi Dias. Manda uma alô pras meninas aqui na JF Variedade. Fabiana, Dona Fátima, vamos aqui coladinho.
3: Tá bom.
2: Manda pra mim aí, Thiago Aquino, Ligação Covarde. Oi, nariz tchau. De fornalha.
0: Olha que ele gosta, viu?
1: Eita. Saindo do nosso bichinho, vamos dar chegadinha pra Maria.
0: Maria, um abraço, viu, Maria?
1: A pra Maria quer ouvir uma cantiga. Fica a nossa escolha, viu, compadre Davi Dias?
0: Tá certo, então.
1: Maria tá lá na Vaza Alegre e tá desejando uma ótima tarde pra gente, viu, seus lindos? Olha aí, Maria.
0: Lindo, obrigado, viu, minha filha, por essa generosidade, viu?
1: Tem mais gente na sintonia da gente, meu patrão.
0: Olha!
1: Chama e faz barulho, meu velho!
0: Olha aí!
4: Boa tarde, compadre Abdias. Boa tarde, Alcito.
1: Boa tarde.
4: Tudo bem com vocês? Aqui é o Kevin. Compadre Abdias, gostaria de pedir uma música aí com o Pablo, né? A Casa ao Lado. Passa aí pra nós, fazendo um favor. Oferecer pra você, pra todos os ouvintes do seu programa, desse programa que é fera e tá com a galera. Esse programa é mais que demais. Valeu.
1: Ô, oh, coisa boa. Obrigado, meu patrão. Obrigado, meu patrão. O nome do caboclo é Kevin.
0: Kevin.
1: E Kevin trabalha onde, meu patrão?
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1: Céu!
0: Arrebentando a boca do balão!
1: Eita coisa boa, meu patrão! Vou mandar aqui um abraço todo especial pra Beto Laranjeira. Beto Laranjeira tá na sintonia. Daqui a pouquinho nós vamos soltar só áudiozinho, viu, Beto Laranjeira?
0: Ligou pra mim aqui, tá agoniado.
1: Tá.
0: Calma aí, Beto.
1: Deixa a agonia,
0: minha agonia, Beto.
1: Sai de Beto Laranjeira. Vamos mandar um abraço também, meu patrão, minha patroa. Que tá na sintonia lá no Guarani. Uma ótima tarde pra você, viu, minha bichinha? Curtindo o nosso programa Brega no Rango lá no Guarani. Que ela esqueceu o nome dela, ela também não mandou alô, mas... É amiga aí de todos.
0: Isso.
1: E ela trabalha na prefeitura. Um abraço também pra mãe de Juliana, Júlia, enfim, pra essa galera toda. A Betânia, lá do Guarani. Ô, Betânia!
5: Quem me chamou, quem vai querer Eita. Voltar pro ninho?
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1: Maravilha.
0: Olha.
1: Ô, meu velho. Meu mascador de fumo de rolo.
0: Maria.
1: Eita, coisa boa, Márcio. Agora vamos falar com aquele caboclo que tá ligando pra mim, já ligou pra você, tá agoniado.
0: Tá agoniado, homem.
1: É, tu peixe de agonia, tá laranjeira, seu elemento de alta periculosidade. Fala comigo, bicho, vai feio, seu zóio de pata golosa.
0: Chefe,
6: boa tarde, Alci, que belo laranjeira. Ô, Alci, bota uma música pra nós aí com... Uma música bem boa aí, viu?
0: É bem boa.
6: Sorocinho aí, pra nós botar na rádio aqui da 99, viu? Tô aqui dirigindo o carro, ouvindo você com o pai de Abdias, Marcelo Santos, né? Acompanhado com o Marcelo Santos aí e você, rapaz, viu? Tô ligado na rádio, tô aqui, parado aqui, pede seu Edinho.
1: Viva aí, minha mãe.
0: É, eu não sei quem ele escolhe.
1: Ele tá dirigindo, se tá parado, se tá conduzindo, se quer ouvir Sorocinho.
0: Se é Marcelo Santos. Ai, tá doido. Ai, esses ouvintes é muito bom. Nós gostamos desse jeito assim, né?
1: Ô, maravilha. Ô, Beto, seu doido despombalizado na cabeça. Menino, menino.
0: É doido
1: isso. É de nós.
0: É nosso.
1: É de nós, meu velho. O Abdias.
0: Oi.
1: O Abdias, eu também vou aproveitar, viu, Abdias?
0: Tá bom.
1: Que hoje é final de semana, o diacho do acho. Gostou? Do diacho do acho.
0: Esse termo aí agora é bacana, eu vou usar, viu?
1: É, o diacho do gás, que era pra falar gás, falei acho. O diacho do gás só acha de acabar, meu patrão, só final de semana, né, meu velho?
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0: E aguarde.
1: Eita, coisa boa, meu patrão.
0: E vem promoção por aí, viu? 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
1: 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Você
7: é guloso.
1: Você é, deu pra perceber. E tu sabia que a Betânia lá do Guarani tá quebrando uma, macho?
5: Quem me chamou?
1: A boquinha toda vermelha de batom, essa aqui, dá pra...
7: Ih, rapaz, é mesmo, dá sim, um abração, um beijo, Betânia.
1: Tá lá no Guarani, já quebrando a latinha.
7: Ave Maria.
1: Ô, meu velho, vamos abrir uma... E botar na boquinha de Betânia,
7: então,
1: velho?
7: Então tá bom.
1: Deixa eu abrir pra bichinha.
7: Poder refrescar, né, Betânia?
1: A memória.
7: Oh. Agora, ó, ó, ó. Ai, yeah. Ah, porco, ei, suíno. Ô, oh, Betânia, tu tá tomando um aí, né? Alô, Guarani.
1: Povo bom, é povo de nós, é povo de nós.
7: Eita,
1: é nós.
7: Essa galera tá ligadinha com nós aí, vai no canto, vai no outro. Pessoal que tá ouvindo nós também pelas internet, ouvindo a gente fora aqui do nosso estado, e pelo Brasil, pelo mundo, ouvindo a rádio pelas internet.
1: Agora vamos seguindo, cortando a terbeiradinha que ele pega, pega, pega, pega, pega, pega, pega, pega, pega, pega, pega, pega, pega, pega, pega, pega, pega, no Fátima tem a Aline também apreciando a gente.
7: Aline!
1: Aline lá no Fátima. Boa tarde, gatinhos. Olha, menino, não queira ver não.
7: Ô, oh, meu Deus, ô, Aline, bondade sua, viu, meu filho?
1: Pensa nos caboclos mal acabados de feio, meu macho.
7: Amor de Deus. Mas tá bom, Aline, obrigado, viu? Deus abençoe você, mandando um abração pra essa galera também curtindo a gente. Lá, ó, Pirajá, Piragi, Vila União, os amigos também de outra cidade. Alô, Prado, Alcobaça, Caravela, Porto Seguro também. Tá todo mundo aqui no Brega no Rango. Você que tá aí agora, no aconchego do seu lar, tomando uma, curtindo, comendo aquele churrasquinho bacana. Tá filando boi na casa da sua mãe, toma vergonha, sai daí!
1: Ô, meu velho!
7: Oi, narigudo!
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1: Boa, meu velhinho. E tome cantiga, meu patrão.
7: Tome, capanga.
1: Isso é boa.
7: É
1: eita lasqueira, bonde de quê, meu patrão?
7: É do maluco.
1: Chama na cantiga.
7: Sabendo.

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0: Ô, compadre Abidinha! Oi! Rapaz, deixa eu te fazer uma pergunta, meu velho.
1: Diga, diga, diga, faça.
0: Rapaz, como é que tá a sua vida? Tá bem?
1: A nossa vida está aí, meu filho, levando nessa longa estrada da vida. É. Nós olhamos pra trás e eu sempre olho pra trás, entendeu?
0: Eu sei.
1: E aí tem as pessoas atrás de mim.
0: Uhum.
1: E aí eu passo olhando, olhando pra trás e estamos aí vivendo, né? Um senhor de idade já aposentado. É, não tem ninguém assim pra poder cuidar de mim.
0: Não.
1: É, uma sopinha, agora nesse tempo frio, né?
0: Cai bem, não cai, meu velho?
1: Uma costela pertinho do lado.
0: Delícia.
1: E tipo assim, meu filho, pra fazer aquele caldo de mocotó, um caldo de pinto feliz. Você sabia que existe o caldo de pinto feliz?
0: É justamente isso que eu ia perguntar pra você.
1: É bom.
0: E vou dizer outra coisa pra você, meu compadre Abidias.
1: Por quê, meu filho? Pode falar.
0: Beto Laranjeira voltou de novo pra mulher, macho.
1: Voltou! Amor, I love you. I love you tonight.
0: Já passei até a campanha da Rádio Procura da Mulher, foi, Márcio?
1: A procura de um grande amor.
0: Nós não é fofoqueiro.
1: Não, de maneira alguma, não.
0: E ele falou, não joga um anão. Como assim? É babado, né, mano?
1: É babado, mas achou. Mas tá lá no Prado, vai curtir o São João lá.
0: Ele tá aqui e ela tá lá.
1: Tá lá.
0: Pra passar o São João até se pá.
1: Exatamente, viu, Beto? Então, e ele me chamando pra ir na beira da praia com ele. Sai fora, Beto.
0: Não vai, não.
1: Eu não vou, não, viu, Beto?
0: Ô, meu velho, eu sei que, assim, pela questão da idade, aí tá perdendo tudo, e aí você já tem sua chapa, sua dentadura, esse negócio
1: perdendo
0: tudo.
1: Perdendo as forças,
0: você,
1: né?
0: Você gosta de comer biscoito, chimango,
1: Nós consome.
0: E você gosta de rosquinha, meu velho?
1: Ah, eu adoro uma rosquinha, meu filho. Eu gosto.
0: Mas você guarda a rosquinha meladinha, na manteiguinha?
1: Não.
0: Ou aquela rosquinha que você já bote lá no leitinho bem quentinho pra ficar bem amolecidinho? Você gosta assim,
1: meu Essa véio? Daí é a melhor, porque essa aí é mais fácil pra nós que não tem muito dente.
0: Muito bem.
1: Nós que é desapropriado de dente.
0: Então presta atenção, viu, meu velho? Na relação da tua rosquinha que tu gosta.
2: Ah, então, nesse momento, esteja parecendo uma rosca. Aquelas rosquinhas, sabe? Difícil de mastigar, dura de mastigar. E que se você pegar ela e colocar dentro do leite, aí você mastiga ela e ela fica mole e leve. Você me entende? Então, talvez você precise de alguém que jogue leite na sua rosquinha.
1: Vai te lascar, filho. Vai. Eu não quero mais. Eu não quero mais rosquinha, não. Pega a sua rosca e dê pra outra pessoa. Eu não quero comer isso mais, não.
0: Mas você não falou.
1: Eu não quero, não quero. Ah, vai tomar banho, rapaz. Você não respeita um senhor de idade, rapaz. Eu tô falando as coisas aqui, coisa de comer. Ai. Retei.
0: Você rotou, meu velho?
1: Retei. Procurar tua turma, rapaz.
0: Eita, lasque.
1: Seu narigudo.
0: Agora eu acredito.
1: É. Quero mais, não.
0: Você não vai comer rosquinha.
1: Perdi a fome. Sacanagem,
0: rapaz.
1: Cheguei recente nessa rádio aqui, os caras bagunçando comigo.
0: Já querem, já louca, né? Bota aí.
1: Não faz isso comigo, não.
0: Um leitinho nessa rosquinha, né, meu velho?
1: Vai tomar banho.
0: Eita, lasqueira.
1: Só podia ser tu mesmo.
0: Ô, Abidias!
1: Fala!
0: Agora chegou o momento da cobrança da música, eu acho, né?
1: Ih, rapaz, eu tenho até medo.
0: Maria, lá do Montinho.
3: Cadê minha música?
0: Que eu te falei?
1: Ana Maria!
0: Cobrando o chicote.
1: Ô, dona Ana Maria, um beijo pra senhora. E aproveitar também um beijo aqui pra netinha dela, a Luana, viu? E também a filha dela, a Juliana. Um abraço pra ela, lá no Montinho.
0: Agora a sequência da cobrança da música Chicote de Luxo.
3: Cadê minha música que vocês não tocou?
1: Tá bom, minha filha.
3: Um par de Abidias. Tô esperando.
0: Isso, tá vendo? Falei pra você.
1: Tá certo.
0: Tá vendo? Isso já foi já justamente a química, meu patrão, da purificação. Olha, Luzineta,
1: seja bonita. Purificada.
0: Voltou aqui, olha aí.
1: Todos os dentes na boca, né? Tudo organizado.
0: Tudo,
1: né,
0: de preto, tá bonita.
1: É, isso aí, né?
0: Até os barangandãozinhos aqui é preto também, não dá pra ver, né? Em torno da Ô, Luzinete!
1: Ô, Luzinete!
0: Um beijo, Luzinete! E ela mandou, cadê a linguinha, meu rei?

0: Agora vamos amenizar a situação nossa de Abdias e o narizinho de chapoca com a Maria lá do Montim.
1: Bora, bora então, bora.
0: Pra busca de rosquinha com leite, velho.
1: Eu quero mais não.
0: Chame na cantiga, meu patrão.
1: Vambora, menino.

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0: ai, ai. De volta!
1: Cunha, meu filho!
0: Ô, lasqueira! Todo mundo já no clima do São João, perfeito. Do mês juninho.
2: Oh, coisa deliciosa. Ô, oh, meu véi!
0: Fala!
2: Vamos mandar um abraço, ótima tarde, bom final de semana pro nosso grande amigo ouvinte que tá curtindo a gente lá em São Paulo. Vamos mandar um abraço aí pro nosso amigo Flavinho. Um abraço aí pra sua esposa Ana,
0: olha o
2: Carolina,
0: chapéu do homem, olha.
2: E o Gabriel, aí, olha aí, mano.
0: Todo um estilo, olha só.
2: Aqui tava com a vestimenta lá de Barreto.
0: Parecendo fazendeiro, hein?
2: É, Marreta Dala, lá em Cotia.
0: Cotia, São Paulo.
2: Um abraço pra você, Flavinho, tudo de bom, meu patrão? E ele aí, esse é o nosso Pedro Cabeludo, aí mandou uns copão bonito aqui pra nós apreciar com moderação.
3: Tem a Aline também apreciando a gente.
0: Aline
3: lá do Fátima. Boa tarde, gatinhos. Olha, menino, do que ela vem dando.
0: E aquele copo bonito, chique, né? Térmico.
2: E ainda com a maçãzinha do lado. Eita, lasquei.
0: Esse é ajeitado mesmo, hein?
2: Nadino. Ô, meu padre Dias.
0: Não vai me perguntar se eu como aquele negócio lá,

0: É, rosquinha não, né?
1: Opa, Labidinha!
0: Fala, narigudo!
1: Além daquela língua, você fala outras línguas, você fala italiano também, meu Vabidinha?
0: Bambino, la pietù de mangiare, bala, com essa coça, bala, bala.
1: Exatamente.
0: Né? Mangiare, la pietù de.
1: O quê?
0: La pietù de mangiare.
1: Isso, isso mesmo. Você entendeu alguma coisa, Nadinho, que ele falou?
0: Capiche, capiche, mangiare.
1: É, pra você caprichar no quintal, viu?
0: Habla portunhão, castelhano ou porto-riquenho, você?
1: Exatamente,
0: tu
1: isso
0: habla?
1: Aí. Oi?
0: Tu hablas?
1: O quê?
0: Tu habla portunhol, castelhano ou porto-riquenho?
1: Eu ainda boto um leitinho pra abrir na porta. Ô, Betânia, abraço pra você, Betânia. Betânia botou só oi. Oi também pra você,
0: oi, então
1: bichinha.
0: Tá bom,
1: o que que Beto Laranjinha tá convidando a gente pra o quê? Pra ir pra praia,
0: ela? Ele tá me chamando pra ir pra praia, que não sei o quê, pra comer uma galinha lá, aproveitar.
1: Yeah.
0: É, chamando eu e tu também.
1: Yeah.
0: Mas se for, eu sozinho não vou, não. Vai eu e tu.
1: Eu vou.
0: Então tá bom.
1: Que
0: eu tenho
1: vou.
0: Medo de ter um negócio de sozinho assim.
1: Eu vou, que eu vou proteger você, viu, meu
0: isso,
1: velho?
0: Isso, então tá bom.
1: Porque você é um patrimônio.
0: Mas não fique na minha retaguarda, fique ao meu lado.
1: Tá certo, tá bom? Certo.
0: Isso mesmo.
1: Aí Betano mandou já foto, tá lá a galera tudinha.
0: Ih, rapaz, uma galera
1: pronto.
0: Ali,
1: ó. Um abraço pra essa galera todinha. Jogue duro, Betano!
0: Ei, Betano!
1: Eita, macho, véi! Diga de mal! Ixi, Maria, oi, menino. Quem é esse menino?
0: Menino.
1: Deixa aí, menino. Deixa aí quieto esse menino aí, né? Deixa quieto. Menino, menino.
0: Ô, menino.
1: Ô, meu veinho.
0: Oi.
1: Te agradeço mais uma vez.
0: Tá certo.
1: E no próximo sabadão nós já estaremos de volta, meu veinho.
0: De volta aqui, das 11 às 3 da tarde, no Brega no Rango. Eu com a coceira danada e a Cizinho também narigudo, viu? Agradecendo aqui aos nossos apoiadores, às nossas empresas e, claro, estaremos de volta. Porque seja de noite, seja de dia, quem falou com vocês foi o compadre Abidinha.
1: Eita, coisa linda!
0: Fala!
1: E quem quiser acompanhar Abidinha nas redes sociais, meu véi?
0: Vai lá, meu filho, no Instagram, coloca compadre Abidinha Oficial, que aparece os nossos vídeos, né?
1: Casamento, funeral. Não, quer contratar com o pai da Abidias pra sua festa também.
0: Vídeos comerciais também estaremos à disposição aí, principalmente agora nesses festejos juninos, estamos aí. Mande aí o seu zap, manda pra nós o zap zap através do 73 99911 3410, bebê.
1: Contrate com o pai da Abidias.
0: Contrate.
1: Pra sua alegria.
0: Isso.
1: Aí,
0: até festa de criança nós vai.
1: Eita, viu? Lasqueira. E próximo sabadão nós já estará de volta, meu bem. Nós já estaremos de volta.
0: Sim, a partir das 11 da manhã com o melhor da música brega e a sua participação aqui na Rádio Mais.
1: Ô, oh, maravilha.
0: Ô, Abidinha. Fala, narigudo.
1: Até
0: tá bom.
1: Até próximo sábado com o narizinho de chapoca e com o pai de Abidinha.
0: Ei, lasqueira.
1: Age, miséria.
0: Bom fim de semana, meu povo. Vambora comer água, hein?
2: Age, corno.
0: Age, miséria.
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3: 3:35.
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0: 3:50.
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0: Marcos e Deluca.
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0: Jorge. Matheus.
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1: 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Chegando por aqui na sua rádio, mais uma edição do nosso Ritmos no ar. Muita música gostosa pra te fazer companhia. Bora curtir esse fim de bem coladinhos por aqui na melhor sequência, a sequência mais eclética do seu rádio. Começando com Paula Fernandes e Amar de Novo.
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0: Ana Prado com Simone Mendes, Saudade Burra. Curtimos ainda Ferrugem, Hendrix por aqui, Paula Fernandes. Essa mega seleção começou o nosso Ritmos e já já tem muito mais pra você.
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1: Fim de semana maravilhoso pra você que nos acompanha. Que bom tê-los conosco. Ó, tem mais uma sequência gostosa chegando aqui na nossa rádio pra você. Luan Santana por aqui com Olho Marrom.
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0: resultados de Olimpíadas do Doping era chocar o mundo com recordes inacreditáveis. Mas o evento em Las Vegas acabou sendo um tremendo fiasco. A organização ofereceu uma bolada de $1 milhão para quem quebrasse um recorde mundial oficial, liberando o uso de qualquer substância de alta performance, mas quase ninguém chegou lá. Durante 3 meses, 37 atletas ficaram confinados em um resort de luxo em Abu Dhabi, servindo de cobaias humanas. Eles passaram por treinos intensos e usavam de tudo: testosterona, anabolizantes, hormônios de crescimento e estimulantes. Tudo controlado por médicos. Mesmo com os corpos turbinados quimicamente, a expectativa foi por água abaixo. E apenas um competidor conseguiu faturar o prêmio milionário. O grande herói do evento foi o nadador Christian Gikolomev, que quebrou o recorde mundial dos 50 metros nado livre masculino com um tempo de 20,81 segundos. Mas tem um detalhe: além das drogas, ele usou um traje de flutuação especial que é totalmente proibido nas competições normais. Esse evento provou que nem toda a química do mundo supera o talento natural e o treino limpo.
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2: E agora o som é de Simone Simaria, é uma bela recordação, hein? Foi papum!
3: Chora não, coleguinha.

0: Gente Estranha. Murilo Rufo encerrando mais uma sequência maravilhosa. O nosso Ritmos volta já já.
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1: Ritmo está de volta, meus amigos. Que alegria ter você conosco, fazer parte do seu dia, trazer para você a melhor sequência de sucessos. Vamos agora com Panda, Eu Te Seguro.

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1: É, acabamos de ouvir o sucesso de Panda por aqui no nosso Ritmos, a companhia perfeita pro seu fim de muita música linda. Agora vem chegando Sam Smith e o sucesso Man I Am, lançado em 2023 especialmente pro filme Barbie. A trilha sonora do filme trouxe

0: Bárbara, Diego e Vitor Hugo. Te encontro já já pra mais uma bela sequência.
1: Não, não saia daí, não.
2: Não saia daí.
1: Já já voltamos. 99FM. 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